0: E aí, Rebeca? E a gente vai seguindo por aqui, então, com o nosso Juntos e Misturados. Hoje, então, aí, Marquinhos Flores com... recebendo quem? Quem? Rebeca! A Rebeca que tá aqui com a gente hoje, tá dançando. Hoje ela tá animada pra dançar, né, Rebeca? Pra espantar o frio, já tá até com calor? Já tá até com as pernas quentes, suando já, não? Já escorreu assim, suor? Meu Deus. Ó, olha só. Vamos pros recados. Recados. Vamos ver aqui quem a gente não leu ainda. Rômulo Henrique Flores, de São Sebastião do Caí. Boa noite, meu amigo. Forte abraço. A Jennifer. O nome dela é? Jennifer. Mandou pra gente assim, ó. Boa noite. A mamãe conseguiu entrar na live pra ver a Rebeca. A Bebeca. Bebeca. Essa dançarina tá um arraso, hein? Olá, tudo bem? Fala. Olá, tudo bem? Não consegue? Lucas Cardoso. E aí, galera? Hoje os sorteios dos hambúrgueres estão em dobro. Porque o Marcelão vai pagar um combo por não ter ido de peruca. Lucas, ele nem veio. Tá só aumentando a dívida. É juro composto. Fernanda Rodrigues, parabéns, Bebeca, muito bom. E o... Posso falar? E o Vovô Sauro?
1: Posso falar?
0: Pode.
1: Vocês não sabem.
0: O quê?
1: Eu vou ver pra vocês.
0: Ah.
1: Eu ia contar só depois que acabar a música.
0: Ah. O quê?
1: Meu vô tá quase terminando.
0: Terminando o quê? O quê?
1: A casinha minha, vai ter cozinha.
0: Na casinha? Sim, tá pegando a avó, botar na casinha pra brincar.
1: E ela não me emprestar, da hora que eu chegar lá, ela vai se ver comigo.
0: Tu vai obedecer, né? Só isso, né? Porque tu é obediente e tu é... Tu é obediente não, e... Querida.
1: Não, que ela não me emprestar, ela vai ganhar pau.
0: Que feio que tá falando. Que lindo, a Bebeca Alegria. Meio lindo. Esse quem falou foi o Vossauro. Mas essa de dar pau na vó não é bonito. É feio. É brincadeira. Tá. Tem que ser querida. Querida. Tem que ser querida. Entendeu? Olha só. Vamos agora então atender esse pessoal aí. Porque... tem mais aqui? Peraí que tem gente aqui no WhatsApp. Alô, pessoal do WhatsApp. Vamos ver quem é que tá no WhatsApp. Ele, Leonir Ávila. Boa noite, estou na escuta do programa. Peço Rainha Musical Guardanapo. Tá na ponta da agulha. Quem mais aqui? Bom dia. Tá, aqui é a outra mensagem que ele mandou no outro programa. E essa aqui. Boa noite, sou a Júlia Cattieri de Vargas, de Costa da Serra, Montenegro. Quero ouvir a música Morena Misteriosa, do musical Céu e Cantos. Quero mandar um abraço para todos da minha família que estão na escuta. Beleza, então, hein? E a Fernanda Rodrigues disse que a avó vai emprestar, até porque ela vai ter que brincar junto. Tu vai ter que convidar ela para brincar junto na casinha.
1: Mas...
0: tu chamou tua avó de gorda?
1: Não.
0: Tu disse que o peso, que ela tá pesada?
1: Marcos!
0: Ah, daí essa aqui, ó. Boa noite, sou a Nelly Ávila de Farias, de Montenegro, Costa Serra. Gostaria de ouvir uma música do musical Festerê.
1: Posso falar?
0: Pode.
1: A minha avó, tipo que naquele dia, né, que eu tava lá na casa da minha avó, eu pedi uma ajudinha, né? Só que antes de pedir uma ajudinha, eu disse assim, tu vai me emprestar essa casinha? E daí eu disse assim, pega do prefeito, ué. E daí meu vô disse, e daí eu pedi assim, me dá uma ajudinha, vó. E ela disse assim, ué, daqui a onde tu disse que era pra... Que a minha casa era pro prefeito, agora eu tenho que ajudar. Daí ela disse assim, tá, eu vou emprestar minha casinha, não precisa ficar brava.
0: Bah, acabou comigo agora, a avó disse. Tá, olha só. Mais uma de Costa da Serra. Boa noite, sou a Janice Ávila de Montenegro. Abraço pra todos que estão na escuta aí. Toca uma aí do Jorge Matheus. Tá certo, então. Na sequência, então, a gente tá tocando aí. E abraço também pra Dona Sirlei do bairro Imigrantes. Agora 9 e pouca já, tá? 9 e 5. Arredondando aí pra 9 e pouca. E a gente vai seguindo por aqui. Deixa eu ver aqui o que mais que a gente tem aqui pelo Face. Pelo Face. A avó achou que tu chamou de gorda, porque pesada. Ah, não, foi eu que falei. Eu não falei que tava gorda. Eu falei que a Rebeca disse que tu disse que o peso, né? Não, tu falou que o peso é ruim pra brincar na casinha, né?
1: Mas tu disse que a avó era gorda?
0: Daí disse, não, daí disse, que tu acha que a avó era gorda?
1: Não. Um dia, né, ela disse assim, eu sou gorda.
0: Vai ter churrasco? Hã? Churrasco na casinha, não? Acho que... Só do lado de fora, né? Ah, tá, entendi. Aqui que agora, quer ver, ó, quer ver? O que a gente tem aqui? Quer ver? Eu tenho outro recadinho. Recado. Quer ver, ó? Quer ver o recado aqui, ó? Quer ver? É nesse aqui, ó. O recadinho pra galera. Cadê? Bata, fugiu o recado aqui.

0: Bom, daqui a pouquinho a gente fala o recado que a gente tinha aqui da Nova Era FM. Porque loucura, loucura, loucura! 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Fala! Fale!
1: Vai ter
0: sopa? Sopa de todo tipo. Tem sopa também, quer comer pastel, come pastel, quer comer sopa, come sopa. Pode comer de tudo, né? Oh, né? Então é o seguinte, porque tem chopp gelado também. Boa noite, sou a Gabriele de Vargas de Costa da Serra. Quero uma música do Henrique e Juliano. Costa da Serra em peso hoje aí com a gente. Obrigadão, bem-vindos e muito obrigado pela companhia. Já foi em Costa da Serra? Não? Eu acho que já foi. É em Montenegro. Deve ter ido já. Vamos de música então? Vamos de música, porque agora é 9 e 8, ou resumindo, 9 e pouca. E a gente vai de música.

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0: Obrigado, gente! Bom demais!

0: É isso aí, então a gente vai dando sequência aqui no nosso Juntos e Misturados. E agora a gente tá aqui na mesma tela, na mesma telinha. Eu e a Roberta. E eu e a Roberta tá em casa, né, Rebeca? Eu e a Rebeca. E a gente tá seguindo assim, ó. Porque tem que, né, seguir com os recadinhos do pessoal. Sabe quem mandou um recado pra gente? O Vossauro. O André Deves, da Borracharia Deves de Montenegro, a melhor borracharia de Montenegro. Falando o quê? A Rebeca sabe que ainda temos que fazer o telhado, as janelas e a porta. Ainda tá faltando isso, né?
1: Ai, eu esqueci de falar.
0: Sim, não tá pronto ainda.
1: Eu esqueci de falar pra ele. Tem que fazer uma coisa assim, uma coisa quadradinha, né? Eu acho que não tem cola, né? Pode ser prego mesmo. Pregar.
0: Prego fuso.
1: E daí, a janela vai estar aqui, né? E daí, aqui na beirada da janela, daí tem que pegar uma madeira e cortar ela desse tamanho, pode ser. E daí a gente vai ter que colocar ela.
0: Tu vai fazer um projeto?
1: Sim. E daí nós vamos pegar
0: planta.
1: E daí nós vamos pegar uma planta, uhum. E vamos colocar ali em cima pra enfeitar.
0: Certo, e daí ele diz assim, ó, boa noite, minha turminha da alegria. Amo vocês, vovó, a vovó Sauro e Gambá. Kkkkkk. Quem mais? O Sérgio Augusto tá assistindo com a gente também. Se eu não me engano, ele tá em Xangri-Lá. Delícias Caseiras da Marli. Abraço, pessoal. Costa da Serra. Sou natural de Rincão, São Bento. Manda abraço pro tio Adão Azevedo e a tia Ireni. Moram em Costa da Serra. Aproveitando que Costa da Serra tá em peso hoje com a gente. E vamos para um recadinho aqui, ó, porque tem a 10ª edição da Feira das Mulheres Empreendedoras aqui em Capela de Santana, em clima de festa junina, dia 13 de junho, das 10 às 18 horas, então o sábado inteiro, na Praça da Igreja Matriz aqui em Capela de Santana. Caso chova, vai ser no Salão Paroquial, que é do ladinho. Vista sua melhor roupa caipira e venha para o nosso arraiaço. Bota a roupa caipira e vem para o nosso arraiaço. 15 horas... 3 da tarde, show com Beto Fernandes e o Silvio Souza. Dupla. O que mais que a gente tem aqui, então, além da paróquia de Capela Santana, aqui da Igreja Santa Ana, tá transmitindo a missa todo sábado, então a gente tá lá também. Um sábado sim e outro não, né? Um sábado tô eu, outro sábado tá a Ivete Silveira ou o Garcia Júnior. E a gente vai fazer essa transmissão aí pro pessoal que quer participar da missa, mas não tem como ir, não conseguiu, então pode ouvir no rádio também. 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Oportunidade aí então. De na produção, de auxiliar de produção, trabalhar no estoco em Capela de Santana. O que mais que a gente tem aqui? Jantar e baile de 4 anos do GPA, dia 6 de junho, às 20 horas, Galpão Crioulo. Cardápio: carne de porco, salsichão, galeto, arroz, massa com molho, cuca, salgados. A R$50, 50 pilinha então aí, e um baita baile aí então com a banda GPA, que são aqui de Capela de Santana aí, grandes amigos da gente. Tem também bingo!
1: E tem cachorro!
0: Bingo, tem bingo de cachorro, vamos mostrar aqui.
1: Cachorro!
0: Vamos mostrar aqui os cachorro. Aqui ó, bingo!
1: Cachorro!
0: Os cachorros e os gatinhos, por quê? Bingo beneficente, 5 cartelas a R$15.
1: Posso falar? Fale. A minha mãe, né, olhou, né, no WhatsApp, tipo, que ela queria um cachorro, só que daí tava tudo esgotado, tava tudo vendido.
0: Já deram os cachorros? Sim.
1: E daí eu queria um pretinho, né? Só que tava tudo esgotado. E daí eu acho que esse vai dar pra minha.
0: Vamos pintar. Conseguir um pincher. Aquele pequenininho de botar no bolso. Eu tô falando de um pincher pra botar no bolso, tu me vem com pitbull. É quase igual. Olha só, bingo, então são 5 cartelas a 15 reais. 15 pilinhas só. E é em prol de quem? SOS Animais Capela. 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No dia 7 de junho, então no dia 6 de junho tem o baile de 4 anos do musical, da banda GPA, do grupo GPA. E dia 7, às 3 horas da tarde, na Associação dos Funcionários aí da Prefeitura aqui de Capela, tem o Bingo do Bem, então aí que a gente vai estar lá também. Quem vai estar lá incomodando lá no microfone? 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
1: Quem?
0: Marquinhos Flores. A Ivete Silveira também, que ela não vai ficar de fora. 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O que mais tem aqui? Depois a gente fala do resto aqui.
1: Cachorro de novo.
0: Cachorros. Ah, ô Rebeca. O que mais que eu ia falar pra ti?
1: Tchau.
0: Tem pedido de música. Vem cá pra nós falar dos pedidos de música.
1: Tchau.
0: Vem cá pra nós contar das músicas que o pessoal pediu. Ai, vamos aqui, ó, na... Whats. Boa noite, sou o Gabriele de Vargas de Costa Serra também. Que era uma música do Henrique Juliano. Na sequência aí já tá chegando. O que mais que a gente tem pedidos?
1: Michael Jackson
0: de novo? Já tocou agora há pouco? Ah, depois vamos botar aquela outra assim que ele faz assim, ó.
1: Black Baby.
0: Ah, é essa aí, é. Pode ser. Então tá. E é o seguinte.
1: Posso falar?
0: Espera, abraços. Primeiro agora é hora de abraços. Segura aqui pra mim.
1: Abraço.
0: Minha assistente. Porque assim, abraço aí pro pessoal de Estância Velha lá do Xirubir. A Paty e o Didi. Abraço pro pessoal que tava com a gente lá. A gente fez um festival lá. Teve Marquinhos Flores, teve o Borbinha, teve Daniel Arte, Jonas Machado, Foguinho e mais uma turma, o Neguinho tava lá também. Quem mais aqui? Velho Casarão com bailes todos os sábados, a partir das 11 da noite, vai ter o musical Primavera, que o vocalista é o meu amigo Neguinho, de Estância Velha. E eles vão estar tocando ali então, Marino e toda a equipe, toda a turma. Ah, então aí 11 horas da noite tá começando então o baile ali no Velho Casarão, que é aqui no antigo Salão do Baiano, ali no bairro Antunes. Quem mais? Lá na Marli, nos Delícias Caseiras da Marli, em São Sebastião do Caí, na Coronel Guimarães, pertinho da Odrich, tem Marquinhos Flores, né? A gente vai estar lá então a partir das 9 da noite na sexta-feira. E no domingo lá também, Geisa e Michael, aquele casal do Bailão que teve aqui no nosso programa há pouco tempo, e vão estar lá então no domingo às 6 da tarde.
1: Posso falar?
0: Vai falando.
1: Antonella, né?
0: Antes da Antonella, Dona Eva da Roseira, boa noite pra todo o povo de Capela, todo mundo que tá na escuta, todo o pessoal da Nova RFM e todos os gremistas e colorados.
1: Eu sou gremista.
0: Pode falar.
1: Antonella,
0: fala, né? Fala porque eu tô gripado.
1: Antonella, né? É uma
0: colega.
1: Colega, né?
0: Uma colega
1: só
0: tua?
1: Só que ela é... Como é que se chama mesmo? O quê?
0: É a tua colega. Tá, e aqui, olha, é o seguinte. O que eu ia falar agora? Ah, tu me deu outras ideias agora. Outras ideias aí, tá ligado? Tipo, vamos de música. Agora é o seguinte.
1: Like baby.
0: Ah, olha só. Deixa eu perder aqui o meu... minhas anotações. Ah, lembrando que... tem sorteio, né? Tem sorteio do Ferrari House em Montenegro, lá na Buarque de Macedo. Melhor hamburgueria da região. Tem sorteio, então, de não um, mas dois hambúrgueres. Porque hoje é quarta-feira. Quarta-feira é dia do sofá. Vou pedir para minha assistente Rebeca pegar aquela aguinha para mim lá. Vai lá, pega lá para mim. Muito obrigado. É um mosquitinho.
1: Mosquitinho. Eu também tenho uma água, só que refri água.
0: E é o seguinte, então. Tem sorteio lá do Ferrari House, como eu tava falando. Não é agora o sorteio. Mas quando tiver o sorteio, a Rebeca vai tirar aqui do balde. Mas se achar ruim o balde aqui, a gente bota no, na touca lá. Pra fazer um. Vai ser tipo um saco preto. Vamos mandar um abraço então pro pessoal do Ferrari e também pessoal do FNP, do Frango do Pote de Montenegro, também na Buarque de Macedo, que também tem sorteio pra gente aí. E tem um sorteio pra saborear lá no Delícias Caseiras da Marli. Tem sorteio também aí de uma sopa de capelete. Legal, né? Se não quiser a sopa de capelete, pode trocar por um pastel com caldo de cana.
1: Com caldo de cana.
0: E a gente vai fazer esse sorteio todo, então, daqui a pouquinho, então. Depois desse bloco agora, vai ter mais um.
1: Michael Jackson.
0: E a gente vai... então, aqui, que música vai ter? Michael Henrique e Juliano, pedido da Gabriele de Montenegro. Vamos de música, então.

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0: isso aí, então, agora quase 10, né? 10 para as 10. A gente vai chegando então no último bloco do programa. E, né, Rebeca, o que, que a gente vai fazer agora?
1: O sorteio!
0: Tá perguntando aqui a Paola, que deu boa noite, chegou por último aqui. Bota um casaco aí, tá muito frio. Ela acha atenção com frio. Aqui tem calor, né? A gente tá com calor humano aí dos ouvintes em casa. Em casa, do trabalho, né? Tem gente que trabalha ouvindo a gente, imagina. Paola também disse que... Quem é essa moça linda?
1: Rebeca.
0: Essa é a Rebeca. A Rebeca tá aqui com a gente hoje, nossa assistente. Mistura bem aí, mistura bem assim com a mão. Isso. E ela vai fazer o sorteio hoje, né?
1: Hoje eu quero ganhar.
0: Vamos ver se tu ganha hoje. Vamos ver aqui, porque tu vai ganhar, tu sempre ganha.
1: Não.
0: Sim.
1: Não.
0: Tu já ganhou a...
1: Ai.
0: A Marli já disse que é pra ti comer pastel lá. De chocolate ou queijo.
1: Os dois.
0: Ou os dois.
1: Vamos ver?
0: Pera aí, primeiro então vai ser... O primeiro sorteado vai ser... Vamos ver quem vai ser da... Vai ser então o prêmio lá da Delícias Caseiras da Marli, que a gente vai estar tocando sexta-feira. Não esquece, sexta-feira, 21 horas, Marquinhos Flores, voz e violão e muito mais, lá na Delícias Caseiras da Marli, na rua Capitão Guimarães, pertinho da Odrich, ali em São Sebastião do Caí. E no domingo tem Jason Michael... Lá também, no Delícias Caseiras da Marli, só que às 18 horas. Pega aí o primeiro pra mim, olha pra cima e pega um. Sabe quem ganhou? Não sabe ler isso aqui ainda? Não? Regina Streer, nunca acerto Streer ou Streer. Streer.
1: A vovó lá de baixo?
0: É, Regina Streer. E agora, mais um aí, então, pega lá do fundo, lá, que esse aí vai ser o FNP, o Frango no Pote de Montenegro. Quem ganhou o Frango no Pote de Montenegro? Marli Castro, a Marli da Delícias Caseiras da Marli de São Sebastião do Caí, ganhou o Frango no Pote, é só retirar lá no... FNP de Montenegro, na Buarque de Macedo.
1: Meu nome não tá aqui.
0: Não, tu já ganhou o pastel lá da Marli?
1: Deixa eu ver.
0: Espera, não, não. Ah. Tem que terminar o sorteio, falta um.
1: Falta mais um?
0: Sim, pera aí.
1: Qual que é o da Marli?
0: Esse aqui. E aqui é o da Marli. Delícias Caseiras da Marli. E quem mais? Quem mais? Quem mais? Tira mais um aí sem olhar pra baixo. Olha agora. Anderson Silva ganhou lá do Ferrari House.
1: Posso virar agora o balde?
0: Agora pode.
1: Aproveitar meu nome. Porque eu não tenho muita certeza que será lá. Meu nome começa com F.
0: Então... Delícias Caseiras da Marli, o sorteio foi, a sorteada foi a Regina Streer, na FNP foi a Marli.
1: Esse quem é?
0: De São Sebastião do Caí, essa aí é a tua avó.
1: Queria que ela pegasse.
0: Não, mas é sorteio, né?
1: Quem
0: e quem é mais? Anderson Silva ganhou lá do Ferrari, de Montenegro, 2 hambúrgueres. Esse aí é o teu vô. Quem mais agora? Coloca tudo de volta ali. Agora vamos fazer mais um sorteio.
1: Mais um?
0: Aham. Bota tudo aqui dentro. Tudo aqui dentro. Sabe o que, é que vai ser o sorteio agora?
1: Que?
0: Um litrão de ceva trincando de gelada lá do Velho Casarão. O Velho Casarão que tem baile então no sábado, 23 horas. Com quem? O musical Primavera de Estância Velha.
1: Já misturou.
0: Falando nisso, mandar um abraço pro pessoal lá do Cherubier de Instância Velha, a Paty e o Didi e a Paty, que a gente teve tocando lá no sábado também, a gente teve apresentação lá no sábado. Tira um. Iraides, sabe quem é Iraides? Tio Idi.
1: Ele não bebe.
0: Mas ele quer uma cerveja.
1: Mas ele não
0: ele
1: bebe.
0: Pode dar pra alguém. Lá do velho casarão.
1: Agora, pode...
0: Agora deu o sorteio, terminou. Então lá do velho casarão, Iraides, o Idi de São Sebastião do Caí. E agora...
1: Vamos de música,
0: claro que vamos
1: Michael
0: ver.
1: Michael Jackson.
0: As gurias gostam de dançar.
1: Só que.
0: Mas antes do Michael Jackson tem, vem quem? A nova do Brilhação.
1: Meu avô.
0: Rebeca, vamos se despedir então, porque agora falta 4 minutinhos para as 10 e a gente tem que ir para
1: casa.
0: Por quê? Tudo que é bom dura pouco e a gente tem que ir para casa porque amanhã tem trabalho, tem que trabalhar amanhã. Inclusive, mandar um abraço pro pessoal da Comex do Brasil que estiver assistindo a gente aí, que a gente trabalha lá, né? Eu trabalho.
1: Posso falar uma coisa?
0: Fale.
1: Você é pra minha
0: vó. Pode falar alto.
1: Ô, vó, eu fiquei triste que tu não ganhou, vovô.
0: Mas na outra sorteio ela ganhou, né?
1: Mas no outro final de semana, né, no outro dia, eu acho que eu vou pegar tu, ou vovô, ou eu. Eu não sei, mas tomara que pega vocês.
0: Até porque daí... Ah, coxinha. Então tá, tchau, tchau, pessoal. Boa noite, fiquem todos com Deus. A gente volta na próxima semana. Semana que vem, vamos ver se o Marcelo Miller aparece, né, Rebeca?
1: Porque ele nunca vem.
0: Nunca mais veio, né? E o Lucas Cardoso disse que ele teria que pagar um hambúrguer lá do Ferrari e tinha que vir de peruca pro programa. Porque ele não tá vindo. Tu acha que ele vai vir de peruca? Não. Acho que não? Não. Vamos trazer uma peruca pra ele botar então.
1: Tchau, vou subir. Fui.
0: Fui. E eu vou esquentar minha orelha aqui, ó. Ó. Tchau, tchau, pessoal. Até semana que vem. Fiquem todos com Deus e vamos ficando com o Brilhação.

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1: 10 horas e 11 minutos.

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1: Nova Era FM. 10 horas e 23 minutos.

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0: 10 horas e 30 minutos.

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2: 10 horas e 43 minutos.

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1: 10 horas e 55 minutos.

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2: 11 horas e 2 minutos.

0: roda desse povão aí?
1: Bora. Então, trisca essa viola, Paulinho.

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1: 11 horas e 12 minutos.

0: sucesso no Sul. A galera lá em cima também, ó, mais forte, mais forte.
1: Esse guardanapo amassado, desculpa, né? Eu tô

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1: 11 horas e 41 minutos.

0: 11:47.
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1: Onze horas e 54 minutos.

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1: Meia-noite e um minuto.

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1: Meia-noite e 11 minutos.

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0: Meia-noite e 18 minutos.

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0: Meia-noite e 23 minutos.

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1: Meia-noite e 40 minutos.

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1: Meia-noite e 52 minutos.

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0: Meia-noite e 58 minutos.

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1: 1 hora e 8 minutos.
2: Vai, meu abraço, meu forte quebra-costela a todos os patrões de CTGs.

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1: 1 hora e 41 minutos.

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0: obrigado. 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
1: Duas horas e 3 minutos.

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1: 2 horas e 8 minutos.

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1: Nova Era FM. 2 horas e 16 minutos.

0: 2:18. 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
2: 2 horas e 22 minutos.

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2: 2 horas e 32 minutos.

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2: 2 horas e 36 minutos.

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6: Duas horas e 45 minutos.

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1: 2 horas e 53 minutos.

0: O carinho de vocês para o nosso amigo Eduardo Costa! Eduardo Costa! Chega mais aí, grande cantor!
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1: 3 horas e 4 minutos.

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1: 87,5. 3 horas e 8 minutos.

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0: Obrigado, gente.
1: Obrigado.
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2: 3 horas e 51 minutos.

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1: Quatro horas.

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3: 4 horas e 5 minutos.

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2: 4 horas e 12 minutos.

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1: 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Nova Era FM. 4 horas e 20 minutos.

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1: 4 horas e 33 minutos.

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0: 4 horas e 42 minutos.

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1: 4 horas e 48 minutos.

0: receber agora, Paraná, os nossos primeiros convidados. O carinho de vocês para os nossos amigos, nossos irmãos César e Paulinho!
1: Chico Rei, Paraná!
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3: 4 horas e 58 minutos.

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1: 5 horas e 3 minutos.

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2: 5 horas e 11 minutos.

0: 5:15. 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
2: 1, 2 e 3.

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1: 5 horas e 18 minutos.

0: 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Muito obrigado pelo carinho.
1: 5 horas e 29 minutos.

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0: 5 horas e 34 minutos.

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1: Cinco horas e 43 minutos.

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0: prazer, que alegria, que emoção estar nessa festa maravilhosa. Boa noite! Boa noite, Paraná!
1: Boa noite, Chico Rei! Boa noite, gente!
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0: 6 horas e 6 minutos.

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0: 6 horas e 10 minutos.

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2: 6 horas e 18 minutos.

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1: Seis horas e 23 minutos.
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2: 6 horas e 29 minutos.

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2: 6 horas e 43 minutos.

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2: 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Tua graça nunca falha.
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7 horas e 14 minutos.

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1: 7 horas e 30 minutos.

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1: Sete horas e 37 minutos.

Muito bom dia, meus amigos. São 7 horas e 42 minutos. Nós vamos trazer uma seleção de música gaúcha tradicionalista até as 8h30 da manhã. E a partir das 8h30 tem o show da manhã com a Aline Silva. Hoje é quinta-feira, dia 21 de maio. O tempo amanheceu bastante friozinho aqui em Capela Santana. E nós vamos esquentar nossa manhã trazendo a boa música gaúcha, mais ou menos assim, desse jeito.

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Muito bom dia amigos, bom dia ouvintes da Nova Era FM, 8 horas 30 minutos, quinta-feira, 21 de maio de 2026. Muito, muito bom dia pra você sintonizado aqui na melhor programação, Rádio Nova Era FM 87,5 de Capela de Santana. Eu sou a Aline Silva e a partir de agora, juntinho com você, até às 11h30, com seu show da manhã. E eu trago informação, utilidade pública, horóscopo do dia, previsão do tempo e muita música boa. Aqui você pede, você ouve, é você quem faz a programação acontecer. Junto comigo você pede a sua favorita, manda aquele recadinho especial. Daqui a pouquinho eu vou liberar os telefones e eu quero você junto comigo. A quinta-feira começou com a temperatura bem fria também, né? 9 graus neste momento em Capela de Santana, as máximas hoje podem chegar aos 15 graus. E o dia vai ficar assim, de sol entre nuvens, um pouco mais, um aumento de nebulosidade aí ao longo do dia, mas não temos ainda previsão de chuva para esta semana. Quero ver no seu rosto, seus olhos brilhando. É bom demais estar com você. Eu desejo que a sua quinta-feira seja maravilhosa, um dia incrível com muitas coisas boas, muita alegria e muita energia positiva. Bom dia. E claro que eu quero você dividindo a sua manhã juntinho comigo. Bora lá? 3698-2149, tá liberadaço a partir de agora. Pra você participar da programação, pedir a sua música favorita, já aproveita, manda aquele recadinho. Quer participar via WhatsApp? Lá no WhatsApp você pode mandar mensagem de texto, mensagem de áudio e pode dividir a sua manhã comigo mandando a sua fotinho do chima, do café, do trabalho, dos pets, não importa. Divide aí a sua manhã juntinho com a Nova Era. 999-252804. É o WhatsApp que você participa do nosso show da manhã. Então dá volume no teu rádio que a gente começa por aqui assim.

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0: Dia, 8 horas 46 minutos, de volta por aqui com o seu show da manhã. E eu e você, você e eu, juntinhos até as 11h30 na melhor programação. Por que que é a melhor programação? Porque aqui é você quem pede, é você quem faz, você escolhe a sua música favorita. A gente começa com o bloco feito por mim mesma, né? Porque eu começo a seleção de músicas por aqui. E a gente começou hoje com Augusto e Rafael, a Dona Chica, Ana Castela, nosso quadro, Yadson e Alana e o Colonão. É, pra matar a saudade. Músicas boas demais.
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0: Mas a partir de agora eu quero você participando, pedindo teu som e mandando teu recadinho. Bora lá comigo então. O telefone tá liberado no 3698-2149 e pelo WhatsApp 999-252804.
1: Bom dia!
0: Não esquece que lá no WhatsApp você pode mandar fotinho da sua manhã, dividir ela comigo, mandar o chima, mandar o seu cafezinho, o seu trabalho, fogãozinho, a lenha, a gente já tá recebendo por aqui, né? Deixa eu mandar um beijão e um bom dia especial pra Zenir lá no Boqueirão, que já contribuiu aí na nossa manhã, né? Tá ali, ó, fogãozinho, a lenha bombando, chima pronto. E Zenir, eu sou apaixonada nessa tua chaleira. Acho linda demais. E olha que capricho esse fogão aí, meu. Eu já disse, eu falei ontem, né? Meu sonho de consumo é ter um fogão a lenha. E, ó, não vai demorar. Vou ter um fogão a lenha rapidinho. Pode ter certeza. Que demais. Adorei, Zenir. Ótimo dia pra ti. Um beijão. Bom chima e brigadão pela companhia. Bora celebrar, sorrir e cantar muito na melhor programação.
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0: E bora seguindo com música por aqui, chegando Banda Alma Nova.

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9h04, você acompanha agora a Utilidade Pública. Empresa MT tem oportunidade para auxiliar de produção estuco em Capela de Santana. Benefícios, plano de saúde por adesão, prêmio assiduidade, data de pagamento antecipada e horário reduzido na sexta-feira. Você pode enviar o seu currículo para o WhatsApp 98508-1108 ou para o 98011-1446. Jantar baile da Associação de Moradores do Bairro Vila Nova é dia 23 de maio, com a animação da banda Sidney Alves e Companhia a partir das 19h30. No cardápio, churrasco, massa, arroz, farofa, saladas diversas no valor de R$ 60. Jantar baile de aniversário de 4 anos do musical GPA será no dia 6 de junho, a partir das 20 horas no Galpão Crioulo, junto ao Centro de Eventos. No cardápio, carne de porco, salsichão, galeto, arroz, massa, molho, cuca e saladas, no valor de R$ 50. E vem aí o Bingo do Bem, em prol da SOS Animais Capela e também Rádio Nova Era FM, será no dia 7 de junho, a partir das 15 horas, na Associação dos Funcionários, na Rua Rio Pardo, no bairro Vila Nova, em Capela de Santana. 5 cartelas no valor de R$ 15 e você concorre a diversos prêmios. Os cartões estão à venda com os locutores da Nova Era e também com a turma da SOS Animais Capela. 10ª edição da Feira das Mulheres Empreendedoras de Capela de Santana em clima de festa junina. Será no dia 13 de junho, das 10 às 18 horas, na Praça da Igreja Matriz. Em caso de chuva, a feira será transferida para o Salão Paroquial. A partir das 15 horas, terá show com Beto Fernandes e Silvio Souza. 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

muito bem, 9 horas, 8 minutos, 10 graus a temperatura, subindo devagarinho, né? A máxima hoje pode chegar aí aos 15 graus. Manhã fria, manhã gelada, mas o dia tá lindo demais. A gente curtiu o Banda Brilhação Me Diz, teve Mercosul, mesa 14 e Alma Nova, Dois Corações. E o telefone liberado, 3698-2149, WhatsApp 999-252804. Bom dia pra você que tá desde cedinho ligadinho na programação, você que tá chegando agora, conectando no site, no aplicativo, sintonizando o FM, muito bom dia. Tem um pessoal que tá acordando agora, né? Daí vai ligar o radinho, vai preparar um café da manhã, vai

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Bora que o pessoal tá comigo, tá sintonizadinho. Vamos ver quem tá aqui já participando, mandando fotinho, dividindo a manhã comigo. Ai, como eu adoro. Oi, bom dia, querida. Tudo certinho? Tudo certinho. Roda qualquer uma dos atuais para todos os meus amigos do baile da terceira idade. Uhul, agitei! Oi, Deolanda, um beijo no teu coração. Tá maravilhosa ali, mandou fotinho. Tá tomando aquele chimi, tá bem quentinha, né, Deolanda, de chambre? Eu, em casa, tô sempre. Às vezes dá vontade de eu vir pra cá enroladinha num chambre, porque é bom, né? Quentinho, é gostoso. Confortável, maravilhosa, e hoje tem bailinho da melhor idade, né, que demais, um beijo aí pra ti, gente, vai curtir sim os atuais, chegando aí, amada minha, beijo, Deolanda.

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32 minutos e a partir de agora a gente acompanha os presságios para o seu signo, o horóscopo do dia para esta quinta-feira, 21 de maio de 2026. Começando para você, de Áries.

Ariano, Ariana, nascidos entre 21 de março e 20 de abril. O dia trará uma dose de energia extra, muita criatividade e entusiasmo com novos projetos. Ternura e ousadia andarão juntas. Aproveite para intensificar o amor, curtir momentos carinhosos com os filhos, escrever ou brilhar e surpreender nas reuniões de trabalho e nas redes. Se estiver só, poderá se apaixonar instantaneamente em um encontro casual. Touro, nascidos entre 21 de abril e 20 de maio. Conversas em família, incrementos na casa ou decisão de moradia ocuparão a sua cabeça hoje. Valerá avançar em um plano de reforma, organizar antigos documentos e fotos ou cuidar do patrimônio. Conte com o suporte da equipe ou de uma amizade especial para dar um passo corajoso na carreira. Você poderá fechar um ótimo negócio hoje. Para nós, geminianos e geminianas, nascidos entre 21 de maio e 20 de junho, escolhas ficarão claras, esclareça suas dúvidas e dê uma virada de vida. Sol, Mercúrio e Urano em seu signo abrirão caminhos de maior realização pessoal. Conversas serão decisivas, rompa barreiras nos relacionamentos. Tudo aberto para um novo começo. Integridade, ideias geniais e empatia marcarão a sua presença nos grupos e nas redes. Câncer, nascidos entre 21 de junho e 22 de julho. Conte com bons resultados em negociações financeiras, decisões sobre salário e revisão do orçamento. Reconheça seu valor e competência no trabalho. Você poderá avançar numa proposta profissional ou parceria. Priorize os cuidados de saúde, de beleza e da imagem. Carinho e gestos simples reforçará vínculos importantes. Siga a intuição. E daqui a pouquinho a gente confere os signos de Leão, Virgem, Libra e Escorpião.

9:35, 3698-2149, liberado para você ligar, participar, pedir teu som. Também pelo WhatsApp, que você manda sua mensagem de áudio ou seu texto para o número 999-25-2804. E agora você pode ficar mandando a sua fotinho da manhã também. Sim, pode encher a nossa galeria de fotos da sua manhã, do chima, do café, da preparação do almoço, do seu pet, do fogão a lenha. Não importa, a sua foto também que você tá fazendo nessa manhã. Vem dividir a manhã juntinho comigo, que eu adoro. A gente curtiu o Sétimo Sentido com o medley. O que tiver que vir, virar e pode ser pra valer. Teve Panda, Eu Te Seguro, Trilegal. Lançamento da banda Trilegal, Paredes Pintadas. Champion tá mais na cara que barba. E o bloco começou com os atuais Amada Minha. 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Bora que o pessoal tá sintonizado comigo, tá curtindo, tá participando, tá pedindo a sua favorita pra esta quinta-feira. Quem tá comigo é minha amiga Arlete. Arlete tá com o chima prontinho, sempre curtindo a programação. Vai ouvir já já a Gian Giovanni e também Amado Batista. Mandando pra Anitta, a Maia, a Flavinha, a Manu, a Ladir e o Nelsinho, a Diolanda, a Graziella, a Fátima, a Dileta, o Torresmo, a Vanessa, o Eduardo, o Tonho, a Florinda, o Zé, pra Aline, o Samuel, a Sofia, também a Nelza, o Severo e aquela pessoa especial. Beijão, Arlete, ótimo dia! Bom dia, Miguelini! Toca a música Estrelinha pra mim, pro Wilson, que estamos aqui no Chima, na melhor companhia, e pra todos os amigos e ouvintes, e pra você um abração, que Deus abençoe sempre. Abraço pra todos nós, é o recadinho da minha amiga Clarinda dos Bosques, Itália, o Chima, que Chima lindo, amei! Que Chima maravilhoso, gostei demais, Clarinda, brigadão aí por dividir comigo, viu? Amei, amei! Beijo no coração de vocês, já já a gente traz aí o de Paulo e Paulina e a Marília Mendonça. Minha amiga Dona Eva, no bairro Roseira, também tá ligadinha com a gente, nesse friozinho bom, né, Dona Eva? Vai ouvir umas bem apaixonadas aí na programação, já já, e mandar especialmente para todas as amigas e as comadres. A Marli, a Ida, a Vânia, a Línia, a Rosa, a Laurecia, a Dona Ádia, a Ladira, a Clotilde, e claro, todo o povo capelense, os gremistas e colorados.

0: Vamos mais um recadinho rapidinho por aqui. Bom dia, minha querida amiga Aline. Roda a música Cor de Caramelo pra toda a turminha de sempre, também pra você e pro meu amor Gilmar. Uma abençoada quinta-feira a todos nós. Beijos no teu coração, Aline. Amo muito você, guria. Que demais, Rosa. Amo vocês demais. Beijo. Tá ali, ó, trabalhando. Veio a fotinho do trabalho, sim. Tá ali trabalhando, curtindo. Dá um abraço pra toda a turma aí da Amplast também, né? Que estão sempre sintonizados com a gente. E pra turminha, Dona Lorena e seu Aldo, Dona Angelina e seu Darcy, a Florinda, o Zé, pra Elisa, a Dona Eva, a Ida, a Lucila, a Valdemar, a Elvina, a Luiz, Sirlei, Anésio, Baixinha, Galeguinho, Marli, Guimarães, Salete, Vete, Garcia, Aline, Tonho, Marli, Cecília, beijão, Rosa. Bom trabalho aí pra ti, toda a turma. Até aqui. 9 horas 40 minutos, vou dar um espacinho aos nossos apoiadores na sequência. Tem Jean Giovanni, tem de Paulo e Paulino com Marília Mendonça, tem Amado Batista e Gustavo Lima. Ah, meu Deus, é só música boa, você não vai perder, né? Não sai daí, eu já tô de volta.
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6 minutos faltando para as 10 horas da manhã, a gente segue com o horóscopo do dia agora, falando para os signos de Leão, Virgem, Libra e Escorpião. Leonino, leonina, nascidos entre 23 de julho e 22 de agosto. Aposte em maior abertura social, brilhe, amplie relações, aproxime amigos e renove a sua imagem. O dia trará conquistas, visão de futuro e segurança nas escolhas. Conversas inspiradas e contatos com pessoas mais experientes trarão clareza sobre uma decisão importante. Um plano de longo prazo poderá amadurecer nesta fase e eleve padrões. Virgem, nascidos entre 23 de agosto e 22 de setembro. Desacelere, durma mais, descanse e restaure as suas energias. O dia será gostoso para um retiro ou para atividades criativas. Uma pendência poderá ser finalizada e dar uma gostosa sensação de alívio. Sonhos significativos, meditação, terapia ou uma boa pausa trarão respostas e fortalecimento emocional. Sorte a imaginação no amor, viagem à vista. Libra, nascidos entre 23 de setembro e 22 de outubro. Amigos influentes, eventos sociais e indicações na rede trarão boas oportunidades hoje. Aceite um convite, participe de um grupo e enriqueça sua bagagem cultural. Novidades de uma viagem, curso ou uma pessoa de longe serão altamente inspiradoras. Relações profissionais estarão aquecidas. Amplie conexões, prestígio em alta. Para você de Escorpião, nascidos entre 23 de outubro e 21 de novembro, carreira em ascensão. O dia trará chances de maior reconhecimento, promoção ou de aumentar a sua popularidade e projeção. Uma decisão profissional madura definirá rumos importantes. Conversas com mentor, autoridade ou pessoa de fora darão uma visão diferente de um plano antigo. Formalize uma parceria e aprove um projeto. Mudanças à vista. E já já a gente confere Sagitário, Capricórnio, Aquário e Peixes.

0: 9:58, 3698-2149, WhatsApp 999-252804. A gente curtiu Amado Batista e Gustavo Lima, Alucinação, de Paulo e Paulino, Marília Mendonça, Estrelinha. E Gia Giovanni, Nem Dormindo Consigo Te Esquecer.
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0: Vamos aqui pro nosso WhatsApp. Oi, tudo bem? Quero Céu e Cantos, Amada que mora longe. É a Simone. Oi, Simone. Beijos. Tudo certo por aí também? Coisa boa. Obrigadão pela companhia. Vou trazer já já aí o Céu e Cantos pra você. Tá chegando aquele clássico do bailão, Banda Millennium.

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2: Eu te amo, Deus. Tua graça nunca falha.
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10 horas 18 minutos, bora finalizar o horóscopo do dia agora. Vamos falar para os signos de Sagitário, Capricórnio, Aquário e Peixes. Sagitariano, Sagitariana, nascidos entre 22 de novembro e 21 de dezembro. Viagem, curso de idioma ou processo jurídico ganharão soluções práticas. Acerte a documentação, retome um plano de mudança ou pesquise opções e amplie perspectivas. Uma aprovação ou boas notícias de longe animarão o clima. Alinhe expectativas com par ou sócios e reformule as combinações. Casamento e associações em alta. Capricórnio, nascidos entre 22 de dezembro e 20 de janeiro. Negocie com o banco, consiga um empréstimo ou resolva entraves de um financiamento. Investimentos poderão mudar nesta fase. Conversa em um tom profundo poderá diminuir ruídos sobre planejamento financeiro a dois. A saúde continuará como prioridade. Reformule a rotina, abra espaços livres na agenda e cuide do seu bem-estar. Aquariano, aquariana, nascidos entre 21 de janeiro e 19 de fevereiro. Negociações de trabalho ou de um imóvel serão bem-sucedidas. Comemore uma conquista com o par e fortaleça a união no casamento. Decisões de hoje aumentarão o patrimônio e a confiança no futuro. Esclareça confusões na equipe ou nas relações próximas. Se estiver só, alguém chegará para ficar. Cheiro de novidade e de paixão no ar. Peixes, nascidos entre 20 de fevereiro e 20 de março. O dia será bastante produtivo no trabalho e nos negócios. Aproveite para resolver assuntos práticos que trarão maior estabilidade financeira. Amplie o diálogo e o entendimento com a família. Uma transação imobiliária bem-sucedida diminuirá pressões e viabilizará projetos pessoais. Amor com clima de romance, fertilidade e poder de atração.

10 horas 20 minutos, 12 graus, a temperatura 3698-2149. 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

0: Às vezes curtiu também Gustavo Lima, Proibido Terminar, Bruno e Marrone, ai que vontade que dá. 10 horas 31 minutos, 3698-2149, WhatsApp 999-252804. Alô, bom dia.
1: Bom dia, Aline, tudo bom? Como é que tu tá?
0: Oi, Sirlei.
1: Ô, Aline, faz um favor e bota aí pra nós aquela música do Cid Nova Companhia, Mil Quilômetros.
0: Tá.
1: E também bota o RPA a boca errada.
0: Tá bom.
1: Tá feliz aí pra ti, pra toda a tua família.
0: Obrigada.
1: Pra todo o pessoal da família Nova Era. E pra toda a minha família, o Neto, Jorge, Clemício, o Richard, a Laura, a minha Barbaninha, a Selma, do Parque Mavera, a dona Vini, que todos são a melhor dela, a dona Margarida, lá do Passado da Taquara e família. Um abração, dona Margarida. Margarida, tudo de bom, com as bênçãos de Jesus, a senhora. E a dona Dessa, a senhora da chácara, a baixinha aqui da... A baixinha, o marido dela. E todos os meus amigos e amigas e todos os ouvintes que estão na sintonia, onde cansados andam da Rádio Nova Era. Tudo de bom, com as bênçãos do Senhor Jesus Cristo a todos. Uma quinta-feira abençoada. Tchau, abração, beijo.
0: Beijo, Sirlei. Brigadão pela sintonia. Já eu trago aí o Sidney Alves e também o GPA. Deixa eu repetir aqui para minha amiga Clarinda dos Bosques, o signo de Leão. Vamos aqui ao signo de Leão. Para você de Leão, aposte em maior abertura social, brilhe, amplie relações, aproxime amigos e renove a sua imagem. O dia trará conquistas, visão de futuro e segurança nas escolhas. Conversas inspiradas e contatos com pessoas mais experientes trarão clareza sobre uma decisão importante. Um plano de longo prazo poderá amadurecer nesta fase, eleve os padrões. Repetindo então, Clarinda, um beijo! E bora que tá chegando o Sidney Alves e companhia!

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0: 10 minutos faltando para as 11 horas da manhã. Curtimos destaque nacional. Calamidade emocional. Teve PF no bailão. Esse é lançamento. Amor da gente. GPA Boca Errada e Sidney Alves e companhia. Mil quilômetros. Bora para a previsão do tempo. Vamos atualizar aqui a previsão do tempo. Já vou te adiantando, né? Que a partir do final de semana as temperaturas vão ficar um pouquinho mais agradáveis, principalmente nas mínimas. Hoje, então, quinta-feira, dia parcialmente ensolarado, 12 graus neste momento, mínima de 7, máxima de 15 graus. Amanhã, na sexta-feira, segue o tempo firme com o sol entre nuvens, mínima de 7, máxima chegando a 17 graus. A partir de sábado, as mínimas já ficam mais elevadas. Sábado, de sol entre nuvens com mínima de 12, máxima de 18 graus. No domingo, a mínima é de 13 e podendo chegar a 19 graus. Essas temperaturas, na semana que vem, permanecerão também com as mínimas acima dos 13 graus. Podendo, inclusive, na terça-feira, a mínima ser de 15, a máxima de 19 graus. A gente, por enquanto, não tem possibilidade de chuva, pelo menos até a próxima semana. Vamos lá, vamos ver quem tá na sintonia comigo. Cadê os recadinhos? Vamos lá, alô, bom dia.
1: Bom dia, Aline, tudo bom?
0: Oi, Edeni.
1: Se puder, roda a caquinha de vidro.
0: Tá.
1: E valsa do amor dos atuais pra mãe
0: Pode
1: Maria.
0: Pode deixar.
1: Pro João Pedro, pra Maria Clara, pra mãe Ana Paula e todos os ouvintes. Beijo, beijo. Abençoado o dia a todos.
0: Amém.
1: Agora é partir plantar rosas.
0: Opa!
1: Eles querem mudas de rosas no jardim. Vamos plantar.
0: Vamos lá.
1: Beijo. Depois vai sair o matinho.
0: Ah, coisa boa.
1: Como eu sou uma filha muito obediente, eu obedeço.
0: Isso aí. Ai, de não obedecer.
1: Pega, né? coisa séria.
0: Ai, de não obedecer, né, Deni? Ai, de não obedecer. Ah, mas vamos combinar que um jardim cheio de rosas fica lindo demais, né? É muito bonito mesmo. Beijo aí pra vocês, meu bem. Já já eu trago o pedido aí na programação. Tem mais gente na sintonia comigo. Alô, bom dia.
2: Bom dia, dona Aline.
0: Oi, seu
2: Como
0: Nelson.
2: É que tá?
0: Tudo certo?
2: Eu quero te pedir uma música.
0: Manda.
2: Com JM, vidro de perfume.
0: Tá.
2: Eu pensei pra minha esposa Sônia Paria.
0: Beijo, Sônia.
2: E pra todos os ouvintes da Rádio Nova Era. É o Nelson aqui da Progresso.
0: Meu amigo, seu Nelson da Progresso, ligadinho com a gente. Abração, meu querido amigo. Um beijo pra esposa aí também. Obrigadão pela companhia. Tem mais recadinho chegando já já. Eu tô de volta.

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0: 11 horas, 6 minutos, curtimos JM, o vidro de perfume, também os atuais Valsa do Amor e Cleiton Borges, participação de César Brassini e o Caquinho de Vidro. É quase retinha final do nosso show da manhã desta quinta-feira, e final de semana já se aproximando também. Mas bora lá que tem pedido pra gente atender por aqui. Alô, bom dia.
1: Bom dia, minha amiga. Hoje eu gostaria de escutar, se puder tocar pra nós aí, enfermeira do San Marino,
0: boa,
1: né?
0: Boa!
1: Oferecer pra vocês da rádio, pra todos os ouvintes, o meu pessoal da Cerâmicas Parque, hoje eu tô na minha folga, já tô num gole de samba aqui com o velho barreiro de novo, né?
0: Boa! De vai novo, esquentar o corpinho?
1: E a minha pet Belinha e pra minha esposa Regina, né? Oferecer para vocês tudo aí da rádio aí também, tá bom? Um abraço aí, minha amiga, uma boa quinta-feira aí para nós.
0: Para vocês também, brigadão pela companhia, que demais. Tem a foto da Belinha, dos gatinhos, tem uma foto de uma caixa de bergamota, que ele disse que colheu lá onde ele planta os aipim dele. Meu Deus, que bergamotas mais lindas, gente. Sabe que eu não comi bergamota ainda, esse ano, né, nesse frio agora. Logo vou lagartear e comer uma bergamota no sol, pode ter certeza. E foto dele da Belinha aqui do samba, sempre, né? Valeu, Adriano! Um ótimo dia pra vocês, brigadão pela companhia. E bora, porque essa aqui é um clássico do San Marino e a gente tava com saudade dela. Então é enfermeira?

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0: Frentista, dá uma força aí, vai.
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11:19. Curtimos Doce Encanto Frentista, Banda Ecos, Amor Sem Fim e San Marino Enfermeira. É, bem finaleira aí de show da manhã, mas eu quero fazer alguns convites aí pra você, né? Neste final de semana, então, tem jantar baile da Associação de Moradores do Bairro Vila Nova, dia 23, com a animação da banda Sidney Alves e Companhia, a partir das 19h30. Vai ter janta junto no valor de R$60 e no cardápio tem churrasco, massa, arroz, farofa e saladas diversas. Então não perca neste final de semana, 23 de maio. Tá chegando também o jantar baile de aniversário de 4 anos do musical GPA, será no dia 6 de junho, a partir das 20 horas no Galpão Crioulo, junto ao centro de eventos. R$50 a janta com o baile. No cardápio tem carne de porco, salsichão, galeto, arroz, massa, molho, cuca e saladas.

0: E bora jogar bingo, se divertir e ainda ajudar duas causas muito importantes em Capela de Santana. Então tá chegando aí o Bingo do Bem. Será no dia 7 de junho, às 15 horas, na Associação dos Funcionários, que fica na rua Rio Pardo, no bairro Vila Nova. 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Você... Mais um convite especial aqui para você, porque tá chegando a 10ª edição da Feira das Mulheres Empreendedoras de Capela de Santana, aí em clima de festa junina. Dia 13 de junho, das 10 às 18 horas, na Praça da Igreja Matriz, em caso de chuva, então a feira será transferida para o Salão Paroquial. Vai ter show a partir das 15 horas com Beto Fernandes e Silvio Souza. Feira das Mulheres Empreendedoras de Capela de Santana em clima de festa junina, com apoio do Sicredi. Sonhando, 11 horas 22 minutos. Vou dar um espacinho aos nossos apoiadores culturais e já já eu volto para me despedir de vocês.
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3: 11h25.
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1: Na jornada... 11 horas, 31 minutos e eu vou ficando por aqui agradecendo o carinho, a companhia e sua audiência, desejando uma quinta-feira linda a todos vocês. Volto amanhã para sextarmos juntinhos. Beijo grande, até amanhã, se Deus quiser. Tchau, tchau.

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1: 11 horas e 32 minutos.

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1: 11 horas e 35 minutos.

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2: 11 horas e 44 minutos.

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0: 11 horas e 50 minutos.

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0: Bom dia a todos. Damos início à 64ª sessão ordinária da 10ª Legislatura da Câmara Municipal de Vereadores de Capela de Santana, na data de 15 de maio de 2026. Com a presença dos senhores vereadores, vereadora, assessores, comunidade aqui presente e também os que estão acompanhando pelos canais oficiais da Câmara de Vereadores, YouTube, Facebook, e aos que quinta-feira estarão ouvindo pela rádio Nova Era FM, declaro aberta a sessão. Pedimos para o vereador Leonel faça a leitura da Bíblia.
1: Bom dia a todos. O Salmo 121. Elevo meus olhos para os montes, de onde me virá o socorro? O meu socorro vem do Senhor, que fez os céus e a terra. Não deixará vacilar o teu pé, aquele que te guarda não dormitará. Certamente não dormitará e nem dormirá o guarda de Israel. O Senhor é quem te guarda, o Senhor é a tua sombra, à tua direita. O sol não te amolecerá de dia e nem a lua de noite. O Senhor te guardará de todo mal, ele guardará a tua alma. O Senhor guardará a tua entrada e a tua saída, desde agora e para sempre.
0: Obrigado, vereador. Só para deixar a comunidade, o vereador Tiago está participando online hoje, né? Está em outras atividades, então ele vai estar pela internet ali, né? Pela remota. Passamos em discussão e votação a ata da sessão anterior. Em discussão, votação, a ata da 63ª sessão ordinária da 10ª Legislatura da Câmara de Vereadores, realizada no dia 12 de maio de 2026. Coloco em discussão. Não havendo discussão, coloco em votação. Aprovado pela maioria. Nesse momento, a correspondência não há, né? Uso da tribuna. Vereador Rafael.
2: Com a sua licença, presidente, cumprimentando o presidente, cumprimento os demais colegas, cumprimentar as pessoas que estão assistindo e as pessoas que vão ouvir na rádio, dizer que hoje é numa sexta-feira, meio-dia, nós estamos fazendo a sessão, não é nada atípico, né? Mas é por um bom motivo, né? Alguns vereadores irão até Brasília, onde que vai se encontrar o Brasil todo em Brasília, né? Nós temos a Marcha dos Prefeitos, que tem diversos cursos, e lançamento de recursos para os municípios, e também cada vereador vai fazer as suas visitas nos gabinetes para tentar recursos para a cidade, os vereadores que estão indo, né? Quero aqui já desejar boa sorte a todos os colegas. Gostaria de começar falando sobre a poda que aconteceu na rua Manuel de Oliveira e Juvelino Nunes, que é onde que o executivo teve uma reunião no TRGE, e aqui nessa casa também nós recebemos, eu e o presidente recebemos o coordenador de relações públicas, o seu Hélio, onde que também fizemos a mesma reivindicação, e é um serviço que aconteceu com o esforço do executivo e o esforço da empresa concessionária, que é a RGE. Esperamos que dê resultado. Todos sabem que a gente vai enfrentar um grande El Niño, que é um evento climático, que vai acontecer ventos, chuvas, e que essa poda dê um resultado para aquela comunidade que faz mais de 20 anos que tem problema com energia elétrica naquela rua Manuel de Oliveira e a Juvelino Nunes. Gostaria de falar também um pouco sobre lixo e poda. Tem uma diferença. A poda é o galho que tu corta na tua casa e coloca na frente da casa, do teu pátio, coloca na frente da casa para o município recolher. Lixo e entulho é outra coisa. Isso tem que ser diferenciado pelo município. Aqui nessa tribuna uso hoje, pedindo para a Secretaria do Meio Ambiente, junto com a Secretaria de Educação, fazer uma campanha forte através das escolas, dos bairros, sobre o recolhimento das podas e do lixo. Porque o lixo, no meu ponto de vista, teria que ser através de papa-entulhos, como é em outras cidades, e até ter um local correto de descarte para não acontecer o que está acontecendo na nossa cidade. Também sei que temos que fazer uma meia-culpa. O executivo faz algum tempo que não vinha recolhendo e se acumulou em vários pontos da cidade a poda junto com o resto de material, junto com entulho e lixo. E a cidade tem muitos bairros que está sofrendo com isso daí. Mas é como eu digo, também não é uma culpa só do executivo. Nós temos que dividir essa culpa e também temos que ter uma conscientização da população sobre o que é poda, o que é entulho, o que é lixo, para poder ter um recolhimento com cronograma e, além de ter um cronograma, a gente ter uma cidade limpa, que é o que mais importa. Então, seria algo que eu gostaria de falar na tribuna terça-feira, como a gente tem a sessão antecipada. Gostaria de deixar registrado sobre as podas e os entulhos. Essa semana recebi muitas mensagens da comunidade do Parici, que eu tenho um carinho muito grande, sempre sou muito bem recebido lá, sobre a troca da diretora. A Adriana, que faz parte da diretoria de lá, estaria sendo removida para outra escola, acho que também para um cargo de direção, mas a comunidade escolar gostaria muito da permanência dela lá. Foi assuntos abordados até mesmo em rede social, mas eu tive um cuidado até mesmo de não abordar esse assunto, porque a gente não sabe o real motivo por que aconteceu a troca. E hoje de manhã também fui surpreendido por algumas mensagens, onde que a comunidade gostaria da permanência dela lá, por causa que ela faz um bom serviço para aquela localidade. E quem é eu para dizer que ela não faz, se os pais das crianças estão entrando em contato comigo e me relatando sobre isso, né? Então, quero parabenizar ela pelo serviço prestado na escola do Parici e que ela teve sucesso nessa nova jornada que vem pela frente, mas quero dizer que ela tem o reconhecimento dos pais daquela localidade. E gostaria também de deixar aqui uma ideia que é posta em outros municípios e que acontece, que é a eleição por cargo eletivo nas escolas. Eleições, o que, que vai acontecer na prática? Quando tem eleições de cargos de diretora em municípios, ele tem atribuição até mesmo de tu poder captar mais recursos. Nós temos duas fontes de arrecadação para a educação, que é o Fundeb e o VAAG, onde que é, quando tem a eleição, isso ajuda tu captar mais recursos do município. Claro que essa lei para eleição é uma lei que o diretor tem que passar, tem que estar apto para ter um cargo de direção, tem que ter alguns requisitos, mas não é nada anormal, porque já acontece em cidades vizinhas aqui da região, e é poucas cidades que não adotaram essa norma ainda, porque para ti não adotar essa norma é só mesmo porque tu quer designar alguém para lá, tu quer dar um FG para alguém, às vezes a pessoa é capacitada, tu não vai tirar o mérito da pessoa, mas vira um cargo político e não um cargo técnico. Então, gostaria de deixar essa reflexão aqui, e até mesmo nos próximos dias estou elaborando uma indicação com os demais, alguns colegas, para poder apresentar nessa casa sobre os cargos de direção da cidade, para não virar um cargo político e sim ser um cargo técnico, onde que as pessoas que vão ocupar aquela função tenham que passar por alguma habilitação antes, como acontece em outros municípios, e não é nada anormal, porque já vem acontecendo, e isso vem também agregar para o município na captação de recurso para a Secretaria de Educação através do VAAG e do Fundeb. É só uma reflexão que eu gostaria de deixar. Quero agradecer a todos que estão assistindo e a todos que vão ouvir, desejar uma boa semana a todos.
0: Obrigado, vereador. Ordem do dia, então. Solicito para o primeiro secretário faça a leitura do projeto de lei executivo 07-2026, com o parecer da Comissão de Justiça e Redação, Comissão de Transporte, Obra, Serviços Públicos.
3: Projeto de lei número 007-2026, que dispõe sobre a regularização de construção que seja de acordo com o plano diretor e código de obras do município de Capela de Santana, estabelece normas e procedimentos. Artigo 1º. Fica instituído o programa de regularização de edificações no âmbito do período urbano do município de Capela de Santana, com o objetivo de promover a regularização de edificações erguidas em desconformidade com o disposto na legislação municipal, em especial ao regramento contido nas leis 1049 de 2008, do Plano Diretor do Município, e 131 de 1991, do Código de Obras do Município, e que tenham sido iniciadas ou concluídas até a data da promulgação da presente lei. Parágrafo único. O Programa de Regularização de Edificações terá como prazo definido de duração, estando estabelecidos as edificações não regularizadas no período de 2 anos a contar na data de publicação da presente lei, que serão considerados irregulares por essa municipalidade e somente receberão o competente alvará de construção e certificação de vistoria e conclusão de obras, carta de habites, se atender integralmente ao disposto na legislação então vigente. Artigo 2º. Para participar do programa de legalização previsto nessa lei, o poder público disciplinar e reduzir as limitações administrativas estabelecidas no plano diretor e no código de obra do município, bem como a legislação pertinente, desde que não esteja afetada a ordem urbanística geral, não estejam causados danos ao meio ambiente ou patrimônio e cultural, obedeça aos requisitos mínimos de adequação prevista nessa lei, não estejam causando danos ao patrimônio de terceiros, prevaleça o bem coletivo acima dos interesses individuais, não ultrapassar 50% das dimensões mínimas estabelecidas para os ambientes internos, não ultrapassar 20% das dimensões mínimas estabelecidas para as ventilações, o recuo lateral com o imóvel lindeiro da construção consolidada, quando houver abertura, poderá ser de 0,5 centímetro. O recuo frontal do imóvel com passeio à construção consolidada poderá estar até a divisa do terreno com o passeio. Artigo 3º. Todas as edificações a serem legalizadas deverão ter responsáveis técnicos para a execução dos projetos de obras, devendo apresentar a anotação de responsabilidade técnica, ART. Artigo 4º. Serão indevidas pelo município de Capela Santana solicitações de legalizações que estiverem invadindo legaladores públicos ou terceiros em área de preservação ou interesse ambiental, de acordo com a legislação municipal, estadual e federal, estiver situadas em áreas de risco, assim definida pela legislação municipal, estadual ou federal, proporcionar riscos comprovados quanto à estabilidade, segurança e higiene, que estejam em risco para os moradores e vizinhos, estiverem em locais cuja edificação seja atingida por direitos de alagamento em vias ou alagamentos de viários, vias estaduais, não estiverem com posse ou propriedades comprovadas, estiverem situadas em zonas de uso diferentes daqueles permitidos pelo plano diretor, executadas pelas quais que comprovam na época da instalação da atividade ou de uso permitido, estiverem situadas em faixas não edificáveis ou em áreas atingidas por melhoramentos viários previstos em lei, possuírem altura superior ao máximo previstos para a zona onde está inserida ou ainda em qualquer de outras limitações dessa natureza previstas em legislações municipais. Artigo 5º. No caso da verificação de inconformidade, no artigo 4º será indeferido o pedido de legalização, cujo fornecimento competente certificado de vistoria ou conclusão da carta. Carta de habites ficará condicionada no que o proprietário providencie as modificações e alterações necessárias no imóvel, visando propiciar a adequação do imóvel ou direito aos vizinhos de ordem urbanística geral em defesa do uso coletivo acima dos interesses individuais. Parágrafo único. As adaptações, alterações necessárias ao atendimento da norma do programa de edificações deverão ser adotado pelo responsável no prazo previsto da vigente lei. Artigo 5º. Após a conclusão da obra de edificações, conformidade pela Secretaria de Coordenação e Planejamento, a edificação será considerada regular pelo município de Capela de Santana, devendo para tanto ser fornecido o competente certificado de vistoria e conclusão de obra, carta de habites. Artigo 7º. A taxa de protocolo de análise de legalização ou isenção deverão ser observado as normas municipais aplicáveis à espécie, cujo pagamento ou deferimento de isenção deverão ser comprovado pelo requerimento através de interposição do protocolo de análise e solicitação do processo. Artigo 8º. Os casos omissos ou conflitantes nessa lei complementar observam os princípios norteados pelo direito social, a moradia e função social de propriedade e direitos. Artigo 9º. Essa entra em vigor na data de publicação. Gabinete do Prefeito Municipal, aos dias 28 do mês de abril de 2026. Ozel Carleber Rangel, Prefeito Municipal. Parecer da Comissão de Justiça e Redação, número 07/2026. referente ao projeto de lei executivo 07/2026, do parecer de Comissão de Justiça e Redação número 16/2026. A Comissão de Justiça e Redação, após analisar as atribuições legais referente ao projeto de lei 07/2026, de iniciativa do Poder Executivo Municipal. O presente projeto visa instituir o Programa de Regularização de Edificações com a finalidade de possibilitar a regularização e construção consolidadas em desconformidades com o Plano Diretor Municipal e com o Código de Obras, desde que atendidos os requisitos e limitações previstas na proposição. A iniciativa do Poder Executivo revela-se legítima, considerando-se por se tratar de uma matéria relacionada à administração urbanística municipal, planejamento urbano e fiscalização de edificações. Quanto à técnica legislativa, o projeto apresenta redação clara, objetiva e compatível com os princípios que regem a administração, especialmente as funções social e de propriedade de interesse coletivo. Observa-se que ainda o projeto estabelece critérios para a regularização, prevendo hipótese de indeferimento em situações que envolvem risco estrutural, invasão de áreas e também de preservação ambiental em zona de risco e afronte à ordem urbanística. Entende-se, comissão, de que a proposta atende ao interesse público, oportunizando a regularização de imóveis consolidados há anos no município, consolidando para uma segurança jurídica das propriedades e possibilitando a regularização e tributária dos imóveis. Diante do exposto, a Comissão de Justiça e Redação manifestou-se favorável à tramitação do projeto de lei 07/2026. Capela de Santana, 13 de maio de 2026. Leonel Fagundes Arroja, progressista. Felipe Borba, republicano. E Valmir Antônio Nica, PDT. Parecer da Comissão de Transporte, Obras e Serviços. A Comissão de Obras, Transporte e Serviços, no exercício de suas competências, analisou o projeto de lei 07/2026, de autoria do Poder Executivo Municipal. A proposta institui o Programa de Regularização de Edificações, permitindo a regularização da construção consolidada em desacordo com a legislação urbanística municipal, mediante observância dos critérios técnicos e limitações expressamente previstas na matéria. Essa comissão entende que o projeto possui relevante interesse, considerando que a existência de inúmeras edificações nos municípios que atualmente se encontram com dificuldade em regularização junto ao poder público e também órgãos de registro de imóvel. O projeto busca a compatibilização e a regularização urbana consolidada com a necessidade, sem afastar exigências essenciais relativas à segurança, à preservação ambiental e à proteção ao patrimônio e de terceiros. Destaca-se que, positivamente, a previsão de uma responsabilidade técnica mediante a apresentação de responsabilidade técnica, RT, bem como restrições impostas em edificações localizadas em áreas de riscos ou edificações, faixa de domínio ou áreas ambientalmente protegidas. A proposta também tende a gerar impacto positivo na organização urbana, na arrecadação municipal e na valorização de imóveis, além de permitir maior segurança jurídica aos proprietários dos imóveis. Dessa forma, a Comissão de Obras, Transporte e Serviços opina pela sua forma favorável ao projeto de lei número 07/2026. Capela de Santana, 13 de maio de 2026, Valmir Antônio Nica, PDT, Cleomar da Silva, progressista, e Rafael Percy de Paula da Cruz, Podemos.
0: Obrigado, vereador. Então, vamos colocar o projeto em discussão com o vereador, Lisete.
4: Sim, com licença, presidente, desculpa a minha voz, mas gostaria só de manifestar um pouco que isso aqui é um projeto muito importante para que a gente aprove aqui, porque isso vem ao encontro que nós temos muitos imóveis que não estão regularizados. Com esse projeto aprovado, nós temos, então, a possibilidade de muitas pessoas poderem regularizar os seus imóveis e, com isso, dando mais valorização e mais segurança para essas pessoas, donos dos seus imóveis, facilitando também dessa forma que, para venda, consiga fazer empréstimos, porque levando em consideração quando eles não estão regularizados, muito difícil para para conseguir empréstimos e a questão financeira, né? Porque hoje em dia fica muito quase que inviável a compra de um imóvel quando ele não é financiado. Então, sim, sou favorável e acho muito importante que seja aprovado esse projeto aqui.
0: Mais algum vereador? É, também, só para dizer que o vereador Tiago é favorável a esse projeto, né? Deixou aqui a mensagem ao nosso diretor Jeremias. E esse projeto também vem de encontro aí, né? Faz 4 anos que a gente estava trabalhando em cima disso e vai e volta, e entrava a secretária, era o secretário Jorge, também tentou, não conseguiu. Hoje a gente teve a felicidade desse projeto aí de 4 anos atrás, tentar para melhorar a qualidade de vida das pessoas que muitas vezes precisa fazer e não conseguia, não achava caminho. Então hoje a prefeitura está dando um caminho melhor para as pessoas e é bom. Acho que isso aí vem de encontro com o que a gente vinha trabalhando há tempo aí. Mais algum? O vereador Rafael?
5: Presidente, acompanhando e compartilhando o que a Lizete, a vereadora Lizete e o que o presidente comentou, é uma realidade que nós vivemos no dia a dia e isso pode trazer também uma fonte de recurso nova para o município, porque quando tu regulariza o imóvel, tu tem a venda dele, tu tem o ITBI, tu tem um comércio aquecido. Então só vende, como eu faço parte da comissão, como eu falei no parecer, quando foram me perguntar se eu era favorável, isso só vem a beneficiar quem precisa regularizar os seus imóveis.
0: Vereador Mano?
6: Também quero deixar minha fala aqui, também sou favorável. Lembrando que o programa Reurbe foi um dos programas que a nossa administração correu atrás e conseguimos ter êxito com isso. E isso vem ao encontro também para que a nossa comunidade, nossos bairros, toda a comunidade, né, consiga alcançar a documentação necessária, que isso valoriza mais o seu imóvel, dá mais crédito a ele, até no financiamento e tudo, né? Então, parabéns aí, porque isso traz o desenvolvimento para o nosso município, alavancando a obra, a madeireira, que vai vender mais material de construção. Isso vai ser uma forma melhor de todo mundo fazer um investimento melhor.
0: É, qualidade de vida a todos. Vamos votar em votação. Os favoráveis permanecem sentados, os contrários se levantam. Aprovado pela maioria. Solicito ao primeiro secretário faça a leitura da indicação que deram à entrada.
3: As indicações que deram entrada nessa casa. Indicação número 164/2026, que o Poder Executivo Municipal providencie junto à Secretaria de Obras o reparo de um buraco existente na Estrada do Falcão, no bairro Assentamento, localizado após a residência do senhor Nelson Cruz, conforme que é conhecido pela comunidade. Lizete Maria Brice de Almeida, progressista. Indicação número 165/2026, que o Poder Executivo Municipal providencie junto o setor, o Departamento de Trânsito, a instalação de placas indicativas de quebra-molas em frente à antiga farmácia do Careca, no bairro Centro, visando proporcionar maior segurança aos motoristas e pedestres que transitam pela localidade. Lizete Maria Brice de Almeida, progressista. Indicação número 166/2026, que o Poder Executivo Municipal providencie junto à Secretaria de Obras o conserto de uma boca de lobo localizada em frente ao Rede Forte, no bairro Centro, tendo em vista os transtornos e riscos causados à população. Lizete Maria Brice de Almeida, progressista. Seriam essas indicações que deram entrada nessa casa, senhor presidente.
0: Então, passamos para a explicação pessoal. Algum vereador?
3: Felipe? Tendo em vista os transtornos e riscos causados à população. Lizete Maria Brice de Almeida, progressista. Seriam essas indicações que deram entrada nessa casa, senhor presidente.
0: Então, passamos...

0: O vereador Volmir e o vereador Leonel, né? E com certeza vamos estar indo nas câmaras, na Câmara dos Deputados, conversando com os deputados nossos, articulando recursos também nos ministérios. Já temos agendas marcadas e com certeza vai ser uma semana de muito trabalho, porque todos os vereadores aqui que vão a Brasília sempre trazem boas notícias, e é lá que realmente está os recursos, né? E tenho certeza que será uma semana de muito trabalho pela nossa comunidade. Então, vamos estar levando demandas importantes daqui do município para que a gente possa melhorar a qualidade de vida da nossa comunidade. Era isso que eu gostaria de registrar, senhor presidente.
1: Mais algum vereador? Vereador Clamar.
2: Também quero desejar que aos vereadores, colegas vereadores que vão a Brasília domingo, né, atrás de busca de recursos para o nosso município, desejar uma boa viagem a eles e que Deus acompanhe eles e que seja uma viagem com bastante êxito para o município, né? Então, com certeza, no bater...
3: Seguindo pelos corredores aqui da ABF Show, na sua sexta edição, no distrito Ayambi, eu visito agora o stand da Bibi, de Parobé para o Mundo, como eu sempre digo, né? Para conversar com a CEO, Andréia Korhaus, neta do nosso fundador. A gente estava conversando aqui há pouco, acho que deve passar um filme assim, né? E uma trajetória de muito sucesso, sempre buscando aprimorar cada vez mais, se inovar cada vez mais, mas a essência daquela iniciativa dele, né? O primeiro a ter essa iniciativa de pensar nos pezinhos delicados das crianças. Tudo bem contigo?
4: Tudo bem, isso mesmo, né? Somos especialistas em pés infantis aí há 77 anos, né? E quanta coisa, né, mudou desde lá, né? A gente tem uma fotinho aí da venda que acontecia do caminhão, né? Os representantes, né, com o caminhão, né, buscando as fabricações, né, na indústria. E hoje, né, a gente aí já tendo canal próprio, né, através do sistema de franquias, vendendo também no digital, né? Então, quanta evolução, né, na forma de consumir, e da mesma forma também a própria evolução, né, de materiais, né, da tecnologia de materiais, da tecnologia de conforto, né? A gente sempre brinca que o primeiro sapatinho que nós tínhamos lá em 1949, talvez nenhuma criança ia querer usar hoje, né? Não só na questão de moda, mas também por ser muito mais rígido, muito mais conservador, que era a moda da época, né? Então a gente, né, tem que acompanhar, né, colocando sempre o cliente no centro, né, e acompanhar todas essas evoluções que a gente está no mercado há muitas gerações aí, como é a Bibi.
3: Eu sempre destaco que vocês sempre tiveram essa preocupação, né, porque é o pezinho em formação. A criança também está exigente, né, não é os grandes, né, eles também sabem o que querem.
4: É, eu acredito que aí nos últimos tempos, né, hoje a criança influencia muito a compra. Se a criança não gosta, não vai usar mesmo, né? E a compra do calçado infantil, ela é mais complexa que uma compra de um adulto, né? Porque além da criança, envolve também o gosto da mãe, ou eventualmente tem mais gente nesse processo de compra, né? Principalmente no físico, né? Às vezes tá levando uma avó junto, uma dinda, um pai, né? E aí quem tá atendendo, né, na volta, várias pessoas aí que precisa convencer, né, para acontecer a conversão, né?
3: E a feira é extremamente importante para essa conexão, para relacionamento, para agregar valores nas grandes parcerias que vocês conquistaram ao longo de 77 anos.
4: Com certeza, né? Eu acho que a BF Show, né, a movimentação, o setor precisa de uma feira forte, né? Ela está na sexta edição, né, como um todo, a terceira aqui em São Paulo, está se consolidando, é sucesso. Claro que as feiras mudaram muito, né, ao longo dos anos, até porque hoje também tem tecnologia que aproxima, outras formas também, mas ela é um ponto de encontro relevante aí para a gente trocar ideias, para sentir termômetro do setor, né, e para conhecer também novos lojistas, novos importadores aí também do mundo.
3: Tudo de bom pra gente.
4: Obrigada, Cláudio.
3: Andréia Korhaus, nossa CEO, Calçados Bibi, conversando com a gente nessa cobertura especial direto aqui de São Paulo, com informações da sexta BF Show, a maior feira de calçados da América Latina, direto do Distrito Anhembi, em São Paulo, para a Rádio Nova Era, de Capela de Santana, Cláudio Alves. Seguindo a nossa cobertura, sexta BF Show aqui nos pavilhões do Distrito Anhembi. Na verdade, passa um filme na cabeça, né? Porque a gente vinha aqui fazer a cobertura de grandes feiras do setor e isso está acontecendo novamente. E um dos responsáveis...

0: Responsáveis, um dos influenciadores, já que tá na moda os influencers, né? É o Sérgio Bocaiúva, nosso CEO Usaflex, que deu a sua contribuição, vamos dizer assim, né, Sérgio, para que isso voltasse a acontecer, as grandes feiras aqui no Anhembi.
1: Sim, verdade, Cláudio. Prazer, primeira vez de falar com você, quanto tempo que a gente não conversa. Logo que eu comprei o Usaflex, há 9 anos atrás, eu tenho o costume de rodar muito campo. Eu percebi claramente o desconforto dos clientes, que até então no passado gostavam de ir pra Gramado, mas tinham muito conflito, principalmente na Tal Luz, a feira de novembro, né? Que era 0 grau. Com isso, naquela ocasião, eu busquei os players, que era, na verdade era o Abdala, da Francal, o Francisco da Colomoda e o próprio Fredão, e falaram, acho que eles deveriam reavaliar e otimizar as feiras, porque acho que não cabe no calendário de calçados nacionais 4 feiras. Eles me deram muita atenção, disseram que eu era um pato novo, né, dentro do cenário, eu acabei respeitando. Anos depois, ali o Calçados me chamou, falou, Boca, aquela sua ideia, eu acho que está na hora de botar em pé. A gente gostaria de absorver o seu know-how e você nos ajudar. Por quê, Cláudio? Gerava muito desconforto para esses calçadistas, era o fato da gestão da feira ficar a cargo do operador. O operador, o nome já fala, ele é o operador de feira, ele não pode ser o gestor da feira. A feira é da Calçados, a feira é do setor, até porque quem paga a feira somos nós. E com isso fizemos um movimento, tentei novamente fazer um movimento de consolidação. Os 3 players não se identificavam, não se alinharam. Montamos na ocasião um grande comitê, esse comitê fez uma concorrência. A concorrência fez com que a Nuremberg, se não for o primeiro, o segundo maior player do mundo de feiras, entendesse, acreditasse no nosso projeto. Primeiramente, o objetivo era que eles permanecessem com uma feira no sul, de maio, que trouxéssemos talvez de novembro para cá, até para respeitarmos um pouco da cultura calçadista. Isso não foi possível porque o Fredão, na ocasião, havia travado o espaço de Gramado por 3 anos à frente, e com isso a gente efetivamente trouxe as feiras para São Paulo, que era uma demanda, até por ser um polo central, e a feira vem sendo um sucesso. A primeira feira aconteceu ainda em Porto Alegre, e ainda para piorar, no meio daquele caos das chuvas, depois a gente conseguiu de fato já estar na programação de vir para São Paulo, e hoje a feira acontece com um grande sucesso.
0: E a Usaflex presente aqui apresentando suas novidades, como é a tradição já.
1: Sim, a Usaflex está aqui presente, não somente pelo meu papel nessa liderança ou com participação valorizando o processo, então tinha que dar cara a tapa, também está presente para valorizar. Mas sim, é um grande momento de encontro, né, de confraternização com os clientes, para mostrarmos as novidades, inovações, as tendências mundiais. Cada vez mais as feiras, Cláudio, a feira tem que trazer serviço para o cliente. Ela tem que deixar de ser uma feira de calçados e ser uma feira como a NRF. A NRF é a National Retail Federation, a maior feira do mundo de varejo, que acontece sempre em fevereiro, há mais de 100 anos em Nova York. A ideia nossa que a BF Show venha se tornar esse grande pool de negócio, e ao longo do tempo a gente está trabalhando para isso, para trazer solução e serviço para o varejista. Esse que é o nosso propósito.
0: Parabéns, sucesso aí em mais uma edição da nossa BF Show, e um prazer sempre rever o amigo.
1: É muito bom revê-lo, você é um dos grandes baluartes aqui, que sempre faz a cobertura com muito respeito, cordialidade, nos conhecemos no primeiro momento que nós investimos, e é um prazer sempre grande estar contigo. Volte mais vezes.
0: Com certeza.
1: Um abraço.
0: Grande abraço, Sérgio Bocaiúva, nosso CEO da Usaflex, e eu costumo dizer que ele não revolucionou só a marca Usaflex, ele revolucionou o nosso mercado. Acho que esse é o caminho.
2: Com informações da sexta BF Show, a maior feira de calçados da América Latina, direto do Distrito Anhembi, em São Paulo, para a Rádio Nova Era de Capela de Santana, Cláudio Alves.
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0: Obrigado, gente!
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1: Meio-dia e 49 minutos.

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11: Uma hora e 6 minutos.

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3: Uma hora e 23 minutos.

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2: Uma hora e 36 minutos.

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0: Gabana Passarela. Ô Luciano, uma coisa, como é que tá essa dor de amor, rapaz?
1: Ô Joel, eu já tenho remédio pra essa dor. E agora, todo mundo vai aprender junto com a gente.

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0: 1:46.
2: E pra cantar com o grupo Marca Baileira, Marcação vem chegando pra cá.
3: Aô, opa! Alô, caminhada! Alô, Marca Baileira!

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1: Uma hora e 56 minutos.

0: novo sucesso no Sul. A galera lá em cima também, ó, mais forte, mais forte.
1: Esse guardanapo amassado, disco, né, eu tô.
0: Brasil!
1: Sofrendo por amor.
2: Boa tarde, gente. Para você que está aí no conforto do seu lar, para você que está aí no seu trabalho, no seu comércio, enfim, onde quer que você esteja, desejo a você uma abençoada tarde. Fique ligadinho na programação aqui da...
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4: 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Tua graça nunca falha.
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8: Rafael da banda Champion e você vai curtir agora a nossa nova música.

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0: 2 horas e 27 minutos.

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1: 2 horas e 37 minutos.

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0: 87,5. 3 horas e 15 minutos.

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3: 3 horas e 24 minutos.

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0: 87,5. 3 horas e 31 minutos.

0: PF no bailão, gente! Sorriso lindo! Obrigado!
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1: 3 horas e 36 minutos.

0: Aê, gente! Obrigado, gente!
1: Valeu, tio Celso!
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4: Três horas e 44 minutos.

0: coisa linda, rapaz.
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1: 3 horas e 57 minutos.

0: Somebody Valeu.
1: Boa tarde, gente. Para você que está aí no conforto do seu lar, para você que está aí no seu trabalho, no seu comércio, enfim, onde quer que você esteja, desejo a você uma abençoada tarde. Fique ligadinho na programação.
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12: 4 horas e 4 minutos.

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1: Quatro horas e 12 minutos.

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3: 4 horas e 23 minutos.

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6: Quatro horas e 30 minutos.

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1: Nova Era FM. 4 horas e 37 minutos.

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4: 4 horas e 47 minutos.

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0: 4 horas e 53 minutos.

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1: Nova Era FM. 5 horas e 29 minutos.

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1: 5 horas e 35 minutos.

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1: Cinco horas e 39 minutos.

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0: 87,5. 5 horas e 57 minutos.

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9: 6 horas e 7 minutos.

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1: 6 horas e 18 minutos.

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4: 6 horas e 26 minutos.

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1: Esta é a rádio. 6 horas e 39 minutos.

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1: Eu quero ver essa galera soltando a voz com a gente. 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
1: 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As notícias do governo federal que movimentaram o país no dia de hoje.
2: Boa noite.
0: Boa noite para você que nos acompanha em todo o país.
2: Quinta-feira, 21 de maio de 2026.
0: Vamos ao destaque do dia: renegociação de dívidas.
2: Mais de 1 milhão de pessoas já foram beneficiadas pelo novo Desenrola Brasil.
0: O valor negociado pelas famílias chega a 10 bilhões de reais. Gabriela Noronha.
3: E para atingir ainda mais pessoas, a partir do dia 26, trabalhadores poderão utilizar parte do FGTS para quitar dívidas do Desenrola.
2: Quer reformar sua casa? Famílias com renda de até 13 mil reais por mês podem financiar obra com juros mais em conta. É o Reforma Casa Brasil.
0: Dignidade. Programa Periferia Viva vai construir banheiros para 30 mil famílias que vivem sem estrutura sanitária básica.
2: Vamos saber mais sobre esses temas com o ministro das Cidades, Vladimir Lima.
0: E ainda, valorização da cultura.
2: No Espírito Santo, o presidente Lula assina medida de reconhecimento, preservação e promoção das culturas tradicionais e populares.
4: O investimento em cultura movimenta uma indústria potente, estimula a economia, transforma a vida de cidades. Por isso, a cultura será sempre prioridade do nosso governo.
0: Na apresentação da Voz do Brasil, Mariana Jungmann e Luciano Seixas.
2: E acompanhe a gente ao vivo, acesse radiogov.ebc.com.br ou canal Gov na sua TV aberta.
0: Mais de 1 milhão de pessoas já saíram do vermelho com a ajuda do Desenrola Famílias.
2: A ação é voltada para quem tem dívidas como cartão de crédito e cheque especial.
0: E faz parte do novo Desenrola, lançado este mês pelo governo do Brasil, que também contempla estudantes, produtores rurais e pequenos empresários.
2: Serão, ao todo, 90 dias de negociações com juros e condições facilitadas.
3: Segundo os dados do Ministério da Fazenda, mais de 1 milhão de pessoas já renegociaram ou quitaram dívidas por meio do Desenrola Famílias. Uma das categorias do novo Desenrola, lançado este mês pelo governo do Brasil. O valor negociado pelas famílias já chega a 10 bilhões de reais. Podem participar pessoas com renda mensal de até 5 salários mínimos, cerca de R$ 8.100, que possuem dívidas como o cartão de crédito ou cheque especial. Segundo o ministro da Fazenda, Dario Durigan, quase metade das operações do Desenrola Famílias registradas até agora foram quitadas à vista.
5: Foram mais de 449 mil dívidas quitadas à vista. A pessoa já resolveu a sua pendência de dívida bancária de uma vez por todas, tá? Essas operações tiveram um desconto na média de 85%. As dívidas antigas que estavam atrapalhando a vida das famílias e das pessoas.
3: Podem ser negociados débitos contratados até 31 de janeiro de 2026 e que estejam com atraso entre 91 dias e 2 anos. Os descontos podem chegar a 90%, dependendo da forma de pagamento. O objetivo é ajudar na recuperação financeira das famílias e reduzir os índices de inadimplência no país. E para atingir ainda mais pessoas, a partir do dia 26, trabalhadores poderão utilizar parte do FGTS para quitar dívidas do Desenrola. Os recursos virão do saldo residual liberado pelo saque aniversário do FGTS, como explica o secretário executivo do Ministério da Fazenda, Rogério Seron.
6: No dia 26 acontecerá essa liberação de recursos, então vai sobrar o saldo residual em cada um dos trabalhadores, do saldo que ele tem no seu FGTS. Aí esse saldo residual ele pode utilizar uma parcela para, se ele for um beneficiário do Desenrola, né, tiver uma dívida inadimplente e for renegociar, ele pode retirar 20% ou R$ 1.000, o que for maior.
3: O novo Desenrola atende 4 categorias: famílias, micro e pequenas empresas, pequenos produtores rurais e estudantes com dívidas do Fundo de Financiamento Estudantil. No caso do FIES, 34 mil contratos já foram refinanciados até agora, com desconto médio de 80%. Lembrando que quem quiser negociar deve procurar a instituição financeira onde possui a dívida ou acessar os canais oficiais de negociação dos bancos, participantes e parceiros. Reportagem Gabriela Noronha.
0: Quem tem direito à restituição do imposto de renda, fique atento.
2: Amanhã, a Receita Federal vai abrir consulta ao maior lote de restituição da história.
0: Serão beneficiados cerca de 8 milhões e 700 mil contribuintes, um total de 16 bilhões de reais em créditos.
2: O pagamento será realizado no dia 29 de maio.
0: Os próximos lotes de restituição serão pagos nas seguintes datas: 30 de junho, 31 de julho e 28 de agosto.
2: Para verificar se a restituição foi liberada, acesse www.gov.br/Receita Federal.
0: Um banheiro dentro de casa pode parecer algo simples, mas ainda não é a realidade para todos os brasileiros.
2: Para mudar esse quadro, o governo do Brasil faz a seleção de mais de 30 mil famílias que moram em periferias para construir ou reformar banheiros e oferecer melhores condições sanitárias para as pessoas.
7: A cearense Maria de Fátima mora com a família numa casa de madeira, sem rede de esgoto sanitário, no assentamento Dorotsteng, uma área periférica do Distrito Federal. Contando apenas com a aposentadoria do marido, a renda familiar é toda comprometida com despesas básicas, como remédios e comida. Aos 63 anos, ela tem um sonho: ter uma casa confortável e um banheiro adequado.
8: E quando a senhora tiver um banheiro assim bem arrumadinho, para tomar um banho bem gostoso?
9: Toma bem gostoso assim, sabe? Ficar ali dentro do banheiro assim e olhar assim para a pasteira do banheiro e dizer assim: como é que eu ganhei um tão lindo desse jeito?
7: A líder comunitária no assentamento, Rita de Cássia Correia, conta que das cerca de 750 famílias que vivem na região, pelo menos 300 estão em situação semelhante, sem dependências sanitárias funcionais. Foi ela quem teve a iniciativa de inscrever a comunidade no programa Periferia Viva Reformas, do Ministério das Cidades, que tem como objetivo melhorar as condições sanitárias.
10: Estou como liderança que acompanha o dia a dia das famílias. Quando você fala de um banheiro, elas veem isso: um vaso, um piso queimado às vezes, ou até mesmo de madeira, e uma torneira ou um chuveiro, é o banheiro. Quando você fala: não, mas você pode colocar um box, uma pia, um chuveiro, um forro, ela fala: não, isso é coisa de rico, isso aí não está dentro da minha realidade. É uma maneira de trazer dignidade e trazer autoestima, principalmente para as mulheres, né?
7: Mais de 1 milhão de pessoas vivem em situação sanitária inadequada em todo o país, segundo o IBGE. E o programa Periferia Viva Reformas é justamente para reduzir esses dados. Nesta primeira seleção, mais de 30 mil famílias de 130 municípios serão atendidas. Cada uma delas poderá receber até R$ 40 mil para custear a construção ou reforma do banheiro, como explica o secretário nacional de periferias do Ministério das Cidades, Vitor Araripe.
11: Esse programa funciona com kits. A gente tem vários módulos de kits, então kit para revestimento de parede, kit de piso, kit do banheiro. Então, do banheiro tem vários tipos de kits também, que são moduláveis a partir da demanda da residência dessa pessoa. Então, a gente tem esse limite dos 40 mil, que é a composição de vários kits.
7: Os contemplados pelo programa pagarão um valor máximo de R$ 400 pelo financiamento, o que corresponde a 1% do teto de R$ 40 mil. Já as famílias que recebem BPC, que é o benefício de prestação continuada, ou Bolsa Família, ou ainda aquelas que morem em locais sob emergência ou estado de calamidade pública, não vão pagar nada. Reportagem Graziele Bezerra.
0: Para saber a lista dos locais contemplados pelo programa, acesse mapadasperiferias.cidades.gov.br e procure a aba Periferia Viva Reformas.
2: E a gente vai explicar mais detalhes sobre os programas do governo do Brasil para melhoria das moradias dos brasileiros com o ministro das Cidades, Vladimir Lima, que está conosco ao vivo aqui no estúdio da Voz do Brasil. Boa noite, ministro.
12: Boa noite, Mariana. Boa noite, Luciano, e a todos que nos ouvem.
2: Ministro, vamos começar explicando, então, como é que vai funcionar o programa Periferia Viva Reformas. Ele é voltado para quem, exatamente, e que tipos de reformas podem ser feitas com ele?
12: Mariana, antes de ir ao ponto e responder diretamente sua pergunta, é importante entender a lógica da política habitacional no país. A gente, com aquelas famílias que não têm habitação, não têm moradia, nós atendemos por meio do programa Minha Casa Minha Vida. A gente dá a casa, né? Seja ela financiada ou subsidiada. Para aquelas famílias que têm a casa e a gente precisa resolver algum tipo de inadequação habitacional, reforma de um banheiro, um quarto, um telhado, um ajuste na instalação elétrica, uma questão relacionada à inadequação, a gente atende com Reforma Casa Brasil. E o Periferia Melhoria, que é uma preocupação do governo do Brasil, que não deixa ninguém para trás, ele tem um foco em atuar naquelas famílias, pasme, mais de 4 milhões de brasileiros não tem banheiro ou tem um banheiro compartilhado com outras famílias. Então, o foco do Periferia Melhoria é entrar na comunidade, nas favelas brasileiras, né? Em áreas que são regularizáveis, áreas já regularizadas, levando o banheiro. E já que a gente está indo até a casa da família construir um banheiro novo ou reformar o banheiro que está precário, a gente aproveita e também trata de outras inadequações habitacionais nas periferias do Brasil. Reformando um quarto, telhado, ampliando um quarto, muitas vezes uma família grande que precisa de um quarto a mais, com teto até 40 mil reais para beneficiar essa família. Essa família a gente leva dignidade e qualidade de vida. Afinal de contas, ela não tem condição de construir um banheiro com recursos próprios.
13: E quem são essas famílias atendidas pelo Periferia Viva Reformas?
12: São famílias que moram...
13: O banheiro.
12: Exatamente, a história do banheiro. São famílias que moram em comunidade, né, mais precária, comunidade sem infraestrutura. Muitas vezes ela tem a casa ali, mas ela não tem o banheiro. São famílias com a renda até R$ 2.850. E a gente pensando numa lógica de levar esse banheiro para essas famílias, a gente, de forma plausível, a gente pensou especial assim, ter um diálogo com a comunidade. Como é que a gente traz um diálogo com a comunidade? Com as representações dos territórios periféricos. Para que essas representações que já dialogam com a comunidade, sabem as necessidades, possam estar fazendo essas propostas e levando aí esses projetos, diagnosticando o que é necessário para poder levar o banheiro para essas comunidades, né?
14: Então, ministro, como é que vai funcionar essa relação, né, com as famílias atendidas? São esses agentes, essas organizações da sociedade civil que vão contratar as reformas em vez das famílias?
12: Os agentes comunitários, que são as entidades sem fins lucrativos, os movimentos, as associações que representam a comunidade, elas fizeram propostas para a gente, o Ministério das Cidades, e essas propostas para levar o banheiro para cada família aí que está no levantamento lá das famílias que precisam dentro daquela comunidade de um banheiro novo. E claro que nesse diagnóstico que ela vai fazer, ela vai propor uma Mariana. Mariana, ela precisa do banheiro, só que a casa da Mariana está com o telhado furado. Então a gente precisa também recompor o telhado da Mariana. Mariana, a gente resolve com o telhado, mas o Luciano tem uma situação que tem infiltração na parede. Ou seja, além de reformar o banheiro do Luciano, eu aproveito, já que a entidade organizadora já está lá e diagnosticou que tem uma infiltração na sua parede, aproveita também para resolver essa infiltração na sua parede. Com um teto até 40 mil reais.
13: Mas são essas entidades, essas organizações, elas é que vão contratar e oferecer a reforma para as pessoas?
12: Exatamente.
13: Ou elas só vão indicar quem é e a família que vai receber o dinheiro para a reforma e cuidar da reforma?
12: Essas entidades, elas fizeram a proposta, a gente vai contratar e transferir o recurso para essas entidades vão fazer os projetos para cada casa, do que a casa necessita, se é o banheiro com infiltração, para resolver a infiltração, se é o banheiro para resolver o telhado, e a entidade que vai executar a obra. Aí a relação da família é com a entidade.
13: E as famílias podem fazer reformas, como você disse, até 40 mil reais, né? O que está incluído nessa previsão de orçamento? Qual vai ser a contrapartida também dessas famílias?
12: As famílias vão pagar apenas até 1%, porque 40 mil reais é o teto máximo. Então, assim, se uma família fizer uma reforma de 30 mil reais, ela vai pagar 300 reais. É um valor único que vai dar o benefício dela, além de ter um banheiro novo, ela poder também ter alguns outros tipos de reforma na casa dela. A exemplo do que eu dei aqui para o Luciano, a questão de resolver a infiltração, de resolver o telhado, de resolver algum problema na janela.
13: E aí
12: está
13: incluído tudo, né? Mão de obra.
12: Exatamente, mão de obra, material e tudo mais.
14: E como é que as famílias se candidatam ao programa, ministro? Elas devem procurar os agentes promotores, devem fazer algum tipo de cadastro junto ao governo?
12: Quando a entidade fez essa proposta para o governo federal, para o Ministério das Cidades, ela já tinha mapeado qual o bairro, qual é a comunidade que ela vai atuar, né? É claro que tem uma organização dessa demanda para levantar agora a necessidade de cada família, e casa a casa, né? Pegar certinho o nome, verificar todo o imóvel, o que ele precisa, além do banheiro, vamos checar aqui o telhado, precisa ajustar o telhado, precisa ajustar o piso, mas essa comunidade, ela está de antemão mapeada para que agora a gente possa contratar essas obras e executar a reforma desses banheiros.
13: Ministro, o senhor começou falando, então, que a gente tem o Minha Casa Minha Vida para oferecer casa para quem não tem. O Reforma Casa Brasil para oferecer melhorias em casas que precisam de adequações, e o Reforma, eu preferia Viva Reformas, então, para oferecer esse tipo de necessidade mais básica, mais premente. Vamos falar do Reforma Casa Brasil agora, porque ele é um pouco diferente. Eu queria que o senhor explicasse a diferença entre ele e esse programa lançado agora, e que tipo de melhorias podem ser feitas pelo Reforma Casa Brasil.
12: Certo. Então, vamos lá. Como eu estava falando, o programa Minha Casa Minha Vida, ele foca na habitação, para quem não tem. O programa Periferia Melhoria, a gente vai nos bairros periféricos, os bairros mais simples, carentes, né? Pessoas extremamente carentes, que a gente resolve e que não tem condição de pegar um financiamento, não tem condição de fazer um banheiro com recursos próprios. No caso do Reforma Casa Brasil, a gente potencializa resolver questões de inadequações em moradias para aquela família com renda até 13 mil, que pode acessar o crédito, um financiamento, com a taxa de juros de 0,99%, com um empréstimo máximo e um valor para financiar de até 50 mil reais, e que ela pode estar reformando um quarto, ampliando um quarto, reformando o banheiro que ela já tem, reformando o telhado, fazendo instalação elétrica, hidráulica, e dando uma melhor qualidade para a sua casa.
13: Às vezes ampliando.
12: A gente tem cerca de disponível para o programa Reforma Casa Brasil cerca de 30 bilhões de reais. Para o programa Periferia Melhoria, que a gente falou agora há pouco, a gente selecionou 9 mil moradias e a gente potencializou, na verdade, esse 9 mil, desculpe, 9 mil era a meta, e a gente triplicou, foi para 30 mil. Mas são formas de atender a população brasileira, aquelas famílias que mais precisam, cada qual de acordo com sua necessidade. Para quem não tem casa, programa Minha Casa Minha Vida. Para quem tem sua habitação e precisa resolver uma adequação, o Reforma Casa Brasil. E para quem realmente é uma família extremamente carente, a gente chegar com Periferia Melhoria.
14: O senhor fez referência às faixas e aos valores que podem ser financiados neste programa. Esses valores podem ser financiados, dependem da faixa de renda da pessoa ou do custo da reforma que ela quer fazer.
12: Como nessa situação nós estamos falando de um financiamento, então, vai ser feita uma análise de crédito, de capacidade dessa família, de pegar um empréstimo. Claro que um empréstimo é com a taxa menor que 1%, então a taxa facilitada, que ela traz mais famílias para o programa. Ela é mais atrativa e ela oportuniza a família aí a poder, de fato, estar melhorando sua unidade habitacional, sua moradia, com as reformas que a gente falou aqui agora há pouco, né?
13: E o programa aceita pessoas que estiverem com o nome sujo, negativado por dívida, como cartão de crédito, por exemplo, cheque especial?
12: Numa situação dessa, que é uma análise de crédito, Mariana, assim, então é importante que as pessoas vão ter que reunir as documentações, né, os documentos com prova e renda e tudo, para que seja feita uma avaliação aí pelo agente financeiro e ela possa estar acessando um financiamento com a taxa facilitada pelo governo do Brasil, pelo governo do presidente Lula, né?
14: Ok, nós conversamos com o ministro das Cidades, Vladimir Lima. Muito obrigado, ministro, por sua entrevista aqui à Voz do Brasil.
12: Obrigado, pessoal.
13: Iniciativas para fortalecer a cultura popular no país.
14: O governo do Brasil entregou hoje 90 equipamentos culturais itinerantes que podem ser adaptados para bibliotecas, estúdios e oficinas de cinema.
13: A entrega foi feita durante a sexta Teia Nacional dos Pontos de Cultura, que contou com a participação do presidente Lula.
15: Um desfile de estandartes representando os estados brasileiros marcou a abertura da sexta Teia Nacional dos Pontos de Cultura em Aracruz, no Espírito Santo. Depois de um intervalo de 12 anos, o evento foi retomado, reunindo agentes culturais, coletivos, mestres e mestras das culturas populares, povos tradicionais, representantes da sociedade civil e gestores públicos. A iniciativa faz parte do Cultura Viva, programa criado há 22 anos para movimentar o setor. A ministra da Cultura, Margarete Menezes, destacou os avanços do setor nos últimos 3 anos.
16: Tem em torno de 400 milhões sendo aplicados por ano na produção cultural de base comunitária. E nós passamos nessa gestão para 23.121 iniciativas fomentadas até agora.
15: Durante o evento, foram distribuídas placas de identificação aos pontos de cultura. Todos os mais de 16 mil pontos certificados em todo o país vão receber o material. Uma outra entrega feita em Aracruz foi a de 90 unidades dos Movicéus. Os Movicéus são equipamentos culturais itinerantes, adaptados com biblioteca, estúdio audiovisual, recursos tecnológicos, material para oficinas e cinema ao ar livre. Essa estrutura permite que municípios desassistidos possam ter acesso a atividades culturais. O presidente Lula destacou a importância do investimento em cultura.
4: O investimento em cultura movimenta uma indústria potente, estimula a economia, transforma vidas e cidades. Por isso, a cultura será sempre prioridade no nosso governo. Contará sempre com políticas públicas capazes de ajudá-la a exercer todo o seu potencial simbólico e econômico.
15: Para celebrar a cultura nacional, foram assinadas portarias que regulamentam a Rede Nacional de Mestras e Mestres das Culturas Tradicionais e Populares e o Programa Festejos Populares do Brasil. Também foram assinados o Decreto de Renovação do Conselho Nacional de Política Cultural e o Decreto que cria a Política Nacional para as Culturas Tradicionais e Populares. De Aracruz, no Espírito Santo, Luana Cari.
14: Em Aracruz, o presidente Lula entregou 12 micro-ônibus do programa Agora Tem Especialistas Caminhos da Saúde e 11 vans do Programa Especial de Saúde do Rio Doce.
13: Os micro-ônibus são equipados com ar-condicionado e plataformas de acessibilidade e beneficiam 12 municípios capixabas.
14: Eles vão fazer o transporte sanitário seguro e gratuito de pacientes do SUS que precisam se deslocar para outras cidades para realizar consultas, exames, tratamentos especializados e procedimentos de média e alta complexidade.
13: Já as vans foram entregues para 11 municípios e serão utilizadas no transporte de pacientes para consultas, procedimentos e cirurgias fora do domicílio.
14: Seja como transporte de pessoas ou movimentação de cargas, as hidrovias do Brasil funcionam como principal acesso em diversas regiões.
13: E hoje o governo fez um balanço de ações desenvolvidas pela Secretaria Nacional de Hidrovias e Navegação, criada há 2 anos.
17: Mais hidrovias para transporte de pessoas e produtos pelo país. Essa é uma das metas alcançadas pelo Ministério de Portos e Aeroportos. Esse modal cresceu mais de 12% entre 2024 e 2025. O ministro da pasta, Tomé Franca, ressaltou as vantagens que esse tipo de transporte oferece.
18: Que as hidrovias é um caminho seguro para que a gente possa reduzir o custo logístico, que a gente possa fazer a integração do desenvolvimento regional. Nós vivemos num país que são vários Brasis e as regiões do Nordeste, do Norte, da Amazônia, ela precisa das hidrovias para o seu desenvolvimento. E finalmente um transporte que é sustentável, um transporte que preserva o meio ambiente.
17: O Ministério de Portos e Aeroportos apresentou também um planejamento que prevê leilões para concessão de 6 hidrovias no primeiro semestre de 2027 em diferentes regiões do país. Entre os trechos incluídos no plano estão os rios Paraguai, Madeira, Tocantins e Tapajós. Já no segundo semestre deste ano está previsto o leilão de concessão de um trecho do São Francisco. O secretário nacional de Hidrovias e Navegação, Otto Bourlier, destaca que as hidrovias devem ajudar a vida de quem vive perto dos rios.
19: Ribeirinhos, pescadores, indígenas, ou seja, a população que muitas vezes não tem acesso de forma em longo prazo de serviços públicos. Então é uma agenda de Estado que a gente está iniciando agora, em que a gente vai trazer ganhos sociais, ganhos logísticos e ganhos ambientais.
17: Desde 2023, 1 bilhão e 500 milhões de reais foram investidos para fortalecer a navegação no país. Só neste ano, a previsão é de um investimento total que supera 500 milhões de reais. Com locução de Raquel Mariano, reportagem Márcia Fernandes.
14: Em abril deste ano, o Brasil registrou a melhor movimentação da história nos aeroportos, ultrapassando os 44 milhões de passageiros.
13: Um crescimento de 7,6% na comparação com o mesmo período do ano passado.
14: A aviação doméstica com voos pelo país registrou mais de 33 milhões de viajantes.
13: De acordo com o Ministério do Turismo, o fortalecimento de destinos domésticos contribui para o cenário.
14: E essas foram as notícias do Governo do Brasil.
13: Uma realização da Secretaria de Comunicação Social da Presidência da República.
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13: Fique agora com as notícias do Poder Judiciário e do Congresso Nacional. Boa noite.
14: Boa noite para você e até amanhã.
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21: STF valida lei que reduziu área protegida no Pará para viabilizar ferrogrão.
22: STJ identifica tentativas de fraude com comandos ocultos em petições e determina a apuração dos casos.
21: Presidente do TSE defende a atuação contra o uso abusivo da inteligência artificial nas eleições.
22: Boa noite, eu sou Marcela Luiza.
21: E eu sou Walter Lima.
22: O Supremo Tribunal Federal declarou constitucional a lei que autorizou a redução de área protegida no Pará para viabilizar a construção da Ferrogrão, ferrovia projetada para ligar o norte do país ao Mato Grosso.
21: A ação foi apresentada pelo PSOL contra uma lei de 2017. A legenda sustentava que a Constituição exige a edição de lei formal para a redução de áreas protegidas.
22: No julgamento, prevaleceu o entendimento do relator ministro Alexandre de Moraes. Segundo ele, não houve irregularidade no processo legislativo nem retrocesso ambiental, já que a construção da ferrovia continua condicionada à obtenção de todas as licenças solicitadas pelos órgãos competentes.
21: O plenário também aderiu à proposta de autorizar o Poder Executivo para compensar por decreto a área de retirada do parque.
22: STJ detecta uso de prompt injection em processos e anuncia medidas de segurança e responsabilização dos envolvidos.
21: O mecanismo tenta manipular sistemas de inteligência artificial por meio de comandos invisíveis inseridos em documentos judiciais. Tiago Gomide.
23: O Superior Tribunal de Justiça informou ter identificado petições com técnicas de prompt injection usadas para enganar modelos de inteligência artificial com comandos ocultos. Segundo o presidente da corte, ministro Herman Benjamin, o sistema STJ Logos possui barreiras de segurança capazes de neutralizar as tentativas de fraude. O tribunal determinou que os casos sejam certificados nos autos e anunciou a instauração de inquérito policial e procedimento administrativo para apurar responsabilidades criminais e disciplinares de advogados e escritórios eventualmente envolvidos.
22: Presidente do TSE defende a atuação contra o uso abusivo da inteligência artificial nas eleições.
21: A declaração do ministro Nunes Marques foi feita durante a abertura do seminário Seta Debate. Maiana Fabre.
24: O presidente do TSE, ministro Nunes Marques, afirmou que o uso de inteligência artificial para enganar eleitoras e eleitores ou para atacar o sistema eleitoral não deve ser tolerado. Para ele, o avanço tecnológico que interfere na vontade popular deve ser respondido com inteligência democrática. O ministro lembrou que o uso irregular de IA, que viola as normas eleitorais, pode ser enquadrado como uso indevido dos meios de comunicação e até como abuso de poder político ou econômico.
22: Moradores da Ilha do Marajó recebem serviços básicos de cidadania.
21: Esse foi o quarto dia de itinerância da Justiça do Trabalho. Luma Soares.
25: Movimentação intensa aqui em Breves, escolas lotadas e pátios cheios de moradores em busca de justiça, cidadania e saúde. Mesmo na reta final, as ações da Justiça do Trabalho não param. Hoje, o TRT da 8ª Região deu curso de Libras para profissionais de instituições públicas e inaugurou uma biblioteca temática com doação de livros infantis. O mutirão do Justiça Itinerante é coordenado pelo CNJ com mais de 50 entidades parceiras. Os atendimentos gratuitos em Breves, Portel e Melgaço vão até amanhã, sexta-feira, dia 22.
22: Após a ação do MPF e de órgãos parceiros, IBGE lança censo da população em situação de rua em Belém, no Pará.
21: Os dados vão servir para a criação de políticas públicas para essa população. Tatiana Castro.
26: Segundo dados do CadÚnico contabilizados até 2025, em Belém existem 1.952 pessoas em situação de rua. No entanto, por estarem desvinculados da rede assistencial básica, uma grande parcela desses cidadãos sequer constava nos registros oficiais da Prefeitura. Após a ação do MPF e de órgãos parceiros, O IBGE lançou o portal oficial da pesquisa, que vai reunir os dados coletados.
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22: Uma boa noite.
21: E até amanhã.
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1: Está no ar o Jornal do Senado. Eu sou Paula Groba.
3: E eu sou Ricardo Nakaoka.
1: E estes são os destaques de hoje do Jornal do Senado, que começa agora.
3: Congresso derruba vetos e libera recursos federais para pequenos municípios endividados com a União.
1: Sugestão legislativa prevê isenção de imposto de renda para militares.
3: Chega ao Congresso medida provisória que cria crédito de 30 bilhões para taxistas e motoristas de aplicativo trocarem de carro.
1: Boa noite.
3: Boa noite.
1: O Congresso derrubou os vetos do presidente Lula que impediam municípios com até 65 mil habitantes, mesmo endividados com a União, de receber recursos federais.
3: Com a decisão, essas cidades voltam a ter acesso a verbas de programas do governo e de emendas parlamentares. Os detalhes com o repórter Márcio Maturana.
5: Municípios com até 65 mil habitantes que estejam inadimplentes com a União poderão firmar convênios e receber recursos federais por meio de programas e emendas parlamentares. Isso porque senadores e deputados derrubaram os vetos do presidente Lula a quatro dispositivos da Lei de Diretrizes Orçamentárias, em sessão conduzida pelo presidente do Congresso, Davi Alcolumbre.
6: Vossas Excelências sabem que cerca de 90% dos municípios brasileiros, exatamente 92%, possuem menos de 165 mil habitantes. Também é do conhecimento de Vossas Excelências e de todos que o atual quadro de desafios orçamentários e fiscais que as prefeituras por todo o país têm enfrentado para implementar políticas públicas e, por isso, neste cenário, esta sessão congressual, com esta pauta previamente estabelecida, esta deliberação é de extrema importância para que os pequenos municípios brasileiros possam ter acesso aos convênios.
5: Segundo Davi, a medida pode beneficiar mais de 3 mil municípios brasileiros. Ele disse que a derrubada desses vetos atende a um pedido de prefeitos feito durante a 20ª Marcha à Brasília em defesa dos municípios.
1: E pedidos pela instalação da CPMI do Banco Master marcaram a sessão do Congresso Nacional nesta quinta-feira. Parlamentares da base e da oposição defenderam a investigação de negociações suspeitas envolvendo a instituição financeira.
3: O presidente do Congresso, Davi Alcolumbre, afirmou que a leitura dos requerimentos para a criação de CPMIs é prerrogativa da presidência, conforme o regimento do Senado. Ele destacou que a sessão foi convocada para analisar vetos presidenciais relacionados a repasses a municípios inadimplentes.
6: Em resposta à questão de ordem levantada por vários parlamentares na sessão do Congresso de hoje, que requereram a leitura do requerimento de criação da Comissão Parlamentar Mista de Inquérito, a presidência esclarece que as matérias do expediente serão objeto da leitura a juízo do presidente. Portanto, o momento da leitura é um ato discricionário da presidência da mesa do Congresso Nacional.
1: A Comissão de Educação do Senado debateu os impactos da militarização das escolas públicas brasileiras.
3: Pesquisadores, representantes de entidades educacionais e estudantes criticaram a presença de agentes militares na gestão escolar e defenderam mais investimentos em políticas educacionais. Repórter Henrique Nascimento.
8: Segundo os participantes, ainda não existem evidências conclusivas de que a militarização melhore o desempenho escolar. A presidente da Comissão de Educação, senadora Tereza Leite, então, do PT de Pernambuco, afirmou que especialistas defendem avaliações mais rigorosas sobre os impactos pedagógicos e sociais das escolas cívico-militares.
9: Há um conjunto de setores e segmentos da sociedade que tem alertado para a ausência de evidências conclusivas que associem a militarização à melhoria consistente da aprendizagem, defendendo avaliações rigorosas sobre seus efeitos pedagógicos, sociais e financeiros.
8: O professor da USP, Salomão Barros Ximenes, afirmou que entidades ligadas à ONU demonstram preocupação com esse modelo.
0: Todos condenam o Brasil pelo processo de expansão da militarização. Na verdade, nos dá vergonha, né? Essa é a verdade. Nos dá vergonha que o Brasil esteja se inserindo gradativamente num rol bastante pequeno de países que militarizam escolas como política institucional.
8: O tema também está em debate no Senado. Projetos em análise pelos senadores defendem o fortalecimento das escolas cívico-militares e a criação de uma frente parlamentar sobre o tema.
2: E militares das Forças Armadas podem ganhar isenção do imposto de renda.
3: Uma sugestão legislativa aprovada pela Comissão de Direitos Humanos e Legislação Participativa avançou no Senado com essa proposta. Repórter Rodrigo Rezende.
7: Uma sugestão legislativa que será agora analisada no Senado como projeto de lei isenta os militares do pagamento do imposto de renda. O relator da sugestão na Comissão de Direitos Humanos e Legislação Participativa, senador Hermes Klan, do PL de Santa Catarina, afirmou que os militares merecem o benefício pelas condições diferenciadas do trabalho.
10: O militar não cumpre jornada de trabalho ordinária, não percebe horas extras nas mesmas bases dos seletistas e estatutários civis, não tem direito de greve, está sujeito a regime disciplinar próprio que pode importar privação da liberdade e pode ser convocado a qualquer tempo para o cumprimento da missão.
7: O projeto também beneficiaria os militares das chamadas forças auxiliares, como bombeiros e policiais militares estaduais e distritais. De acordo com a Hermes Klan, os efeitos financeiros da medida deverão ser debatidos nas comissões temáticas do Senado.
2: A Comissão de Assuntos Sociais aprovou a inclusão da vacina nonavalente contra o HPV no Calendário Nacional de Imunização do SUS.
3: Essa vacina amplia a proteção contra o câncer de colo de útero e diversos outros tipos da doença. Repórter Patrícia Oliveira.
11: A proposta amplia a cobertura vacinal contra o HPV, o papilomavírus humano, que está relacionado principalmente a casos de câncer de colo do útero, além de diversos tumores nas regiões genitais. O Programa Nacional de Imunizações já oferece a quadrivalente, que protege contra 4 subtipos do HPV. A inclusão da vacina nonavalente busca aumentar essa proteção. A autora do projeto, a senadora doutora Eudócia, do PSDB de Alagoas, afirmou que a implementação da vacina pelo SUS custará menos ao governo federal do que as despesas com a doença.
12: Enquanto que a quadrivalente protege a mulher 70%, contra o vírus HPV, a nonavalente protege 90%. Nós iremos economizar 3,8 bilhões de reais em um único ano, porque nós não teremos as mulheres com câncer de colo de útero.
11: Se não houver pedido para votação no plenário, a matéria segue para a Câmara dos Deputados.
2: E motoristas de táxi e de aplicativos poderão ter acesso a uma nova linha de crédito para trocar de carro ou comprar o primeiro veículo próprio.
3: O Congresso Nacional vai analisar a medida provisória que destina 30 bilhões de reais ao financiamento de automóveis de até 150 mil reais, com critérios de sustentabilidade ambiental, social e econômica. Repórter Alexandre Campos.
16: Pelo texto da MP editada pelo Executivo, os beneficiários terão carência de 6 meses para o início do pagamento das prestações e de 6 anos para quitar o empréstimo. Os juros serão diferenciados para as mulheres de 11,5% ao ano, enquanto que para os homens de 12,6%. O governo vai destinar 30 bilhões de reais para o programa e exigir das montadoras que a ele aderirem a obrigação de conceder um desconto mínimo de 5% para os motoristas. Ao lembrar que depois da pandemia muitas pessoas optaram por se deslocar por meio de transporte individual compartilhado, o senador Rogério Carvalho, do PT de Sergipe, elogiou a iniciativa do governo.
27: O governo acerta ao atender milhões de trabalhadores brasileiros e brasileiras que trabalham nesta área, dando uma condição semelhante a outros trabalhadores e outros segmentos da economia que têm acesso a crédito, que têm estímulo para poder melhorar a sua condição de trabalho e melhorar a sua renda.
16: Também do PT, o senador Camilo Santana, representante do Ceará, lembrou que a MP vai beneficiar ainda os motoristas que, por não terem carro próprio, alugam veículos para transportar os passageiros pelas ruas do Brasil.
28: A iniciativa pode beneficiar cerca de 1,4 milhão de trabalhadores brasileiros, homens e mulheres que acordam cedo, enfrentam trânsito, insegurança, jornadas exaustivas e que muitas vezes comprometem boa parte da renda no aluguel de um carro para poder trabalhar.
4: trabalhar.
16: De acordo com a medida provisória, quem aderir ao programa poderá incluir no valor das prestações os gastos com seguro e equipamento de segurança do veículo, desde que não ultrapassem 10% do valor do carro. Antes de ser votada pelos plenários da Câmara dos Deputados e do Senado, a MP será discutida por uma comissão mista de deputados federais e senadores.
3: Com edição de Paula Groba e trabalhos técnicos de João Lira, o Jornal do Senado fica por aqui. Acompanhe agora as notícias da Câmara dos Deputados. Boa noite.
2: Boa noite e até amanhã.
20: Jornal Câmara dos Deputados. Congresso derruba veto que proibia repasse a municípios inadimplentes.
13: Deputados tornam crime o aumento abusivo de preços dos combustíveis.
20: Hugo Mota destaca a atuação da Câmara no enfrentamento ao feminicídio.
13: Plenário muda regras para atuação dos órgãos de fiscalização ambiental.
20: Boa noite. Os deputados aprovaram um projeto que altera a legislação ambiental para impedir a suspensão de empreendimentos rurais sem notificação dos órgãos de fiscalização. Saiba mais detalhes sobre a proposta com o repórter Antônio Vital.
14: O plenário da Câmara aprovou o projeto que altera a lei de crimes ambientais para proibir o embargo de empreendimentos rurais com base exclusivamente em ferramentas de detecção remota, como imagens de satélite que apontem desmatamento. O projeto apresentado pelos deputados Lúcio Moschini, do PL de Rondônia, e Zé Adriano, do PP do Acre, estabelece novas regras para a atuação dos órgãos de fiscalização ambiental. Na prática, antes da aplicação de medidas mais severas, como embargos ou paralisação de atividades, o autuado deverá ser notificado e ter prazo razoável para apresentar esclarecimentos quanto à infração tiver sido identificada apenas por monitoramento remoto. O texto aprovado também determina que, se for constatado dano ambiental, a fiscalização poderá adotar medidas administrativas cautelares para impedir o agravamento desse dano ou para garantir a recuperação ambiental. Mas essas medidas não poderão ser utilizadas para antecipar punições aos empreendimentos. Relatora da proposta, a deputada Marussa Boldrin, do Republicanos de Goiás, argumentou que a proposta fortalece o direito à ampla defesa e ao contraditório, sem retirar o poder de fiscalização dos órgãos ambientais. Para ela, imagens de satélite não podem substituir o direito de defesa e até fumaça de fogão a lenha pode ser confundida com queimada. O autor da proposta, Lúcio Moschini, disse que o objetivo é apenas garantir o direito de defesa antes do embargo do empreendimento.
15: Nós queremos que o satélite continue fiscalizando, sim. Antes, porém, que dê o direito de defesa ao produtor rural. Detectou? Perfeitamente. Então notifique o produtor. O ônus da prova hoje é todo do produtor. O satélite não sabe se você tem uma licença de desmatamento. O satélite não sabe se houve uma tempestade e caiu uma árvore. Mas o que o satélite faz, através de IA, é embargar.
14: A deputada Marina Silva, da Rede de São Paulo, ex-ministra do Meio Ambiente, disse que o projeto dificulta medidas imediatas de proteção em áreas remotas e pode colocar fiscais de órgãos ambientais em risco.
17: O que estão querendo é voltar ao tempo da impunidade. Não é para corrigir injustiça. Injustiça é expor o fiscal do IBAMA, do ICMBio, aí para uma operação corpo a corpo e ser recebido com bala por pessoas que invadem, que fazem grilagem em terra pública, em terra indígena, em área do governo federal. Isso sim é injustiça. A justiça é usar a tecnologia.
14: O projeto que proíbe o embargo de empreendimentos rurais com base apenas em infrações detectadas por imagens de satélite seguiu para análise do Senado. Da Rádio Câmara de Brasília, com informações de Daniela Lessa, Antônio Vital.
13: Nilton Tato, do PT de São Paulo, critica iniciativas apoiadas pela Frente Parlamentar da Agropecuária. Ele afirma que os projetos defendidos podem fragilizar mecanismos de proteção ambiental, favorecer mudanças em áreas de conservação e enfraquecer o combate ao desmatamento ilegal.
20: No entendimento de Nilton Tato, parte da bancada ruralista adota posições contraditórias ao apoiar compensações por perdas climáticas, enquanto, por outro lado, defende medidas que agravam a crise ambiental.
2: Educação. O plenário da Câmara aprovou novas regras para reajuste do piso nacional dos professores do ensino básico público. Quem tem mais detalhes sobre o tema é a repórter Daniela Lessa.
18: A Câmara dos Deputados aprovou a medida provisória que altera as regras de atualização do piso salarial nacional dos professores da educação básica pública. A partir da medida, o piso salarial dos professores do magistério passou a ser de R$ 5.130 para professores com formação em nível médio. Antes da medida provisória, o aumento anual do piso era calculado com base no crescimento do valor anual por aluno do Fundeb. Segundo o governo, esse modelo gerava distorções, porque dependia apenas da variação do valor mínimo por aluno definido nacionalmente. Com a medida provisória, o reajuste passará a considerar a inflação do ano anterior, medida pelo INPC, somada a 50% da média de crescimento real das receitas do Fundeb nos últimos 5 anos. Segundo o Ministério da Educação, pela regra antiga, o reajuste de 2026 seria de apenas 0,37%. Já com a nova fórmula, o aumento ficará em 5,4%, com ganho real acima da inflação. Relatora da proposta, a senadora professora Dorinha Seabra, do União Brasil de Tocantins, argumentou que a medida busca garantir valorização dos profissionais da educação sem provocar mudanças bruscas nas contas de estados e municípios. Outra mudança aprovada amplia o alcance da política para incluir professores contratados por tempo determinado, ponto defendido pela deputada Maria do Rosário, do PT do Rio Grande do Sul.
4: Não há professores de primeira ou de segunda categoria na escola. Nós queremos concursos públicos, mas ao mesmo tempo reconhecemos que ao longo dos últimos anos, praticamente 50% do efetivo dos educadores e educadoras das escolas públicas são de professores com contrato emergencial.
18: O deputado Wildo Rocha, do MDB do Maranhão, destacou que a proposta iguala a remuneração de professores do ensino infantil e fundamental.
5: Isso aqui agora, os professores do magistério serão tratados todos iguais, professor do ensino infantil, professor do ensino fundamental, todos serão tratados igualmente. Agora, até mesmo os professores contratados por tempo determinado, todos terão o mesmo piso salarial.
18: O deputado Kim Kataguiri, do Missão de São Paulo, votou contra a proposta, argumentando que o atual piso salarial do magistério ainda não é pago corretamente em muitos municípios.
19: Que os tribunais de contas apontam que mais de 80% já não paga o piso atual. Aí o Congresso Nacional, sem fazer nenhum sacrifício próprio, porque dinheiro não falta, o que falta é cortar na carne do próprio Congresso, dos privilégios, inclusive dos próprios parlamentares, para de fato ter esse recurso para os municípios e para os estados.
18: A medida provisória, que altera as regras do piso salarial nacional dos professores da educação básica, seguiu para análise no Senado. Da Rádio Câmara de Brasília, Daniele Lessa.
20: Segurança Pública. Paulo Marinho Júnior, do PL, critica a situação da segurança pública em Caxias, apontada por ele como a cidade mais violenta do Maranhão. O deputado questiona a ausência de representantes do Judiciário, do Ministério Público e da Polícia Federal em audiência pública realizada no município sobre o tema.
21: Paulo Marinho Júnior afirma que agentes de outros estados têm sido mais eficientes no combate ao crime do que as forças de segurança do Maranhão. Ele ainda cobra esclarecimentos sobre denúncias de atuação do crime organizado e a possíveis irregularidades envolvendo agentes públicos de Caxias.
20: Presidência. O presidente Hugo Mota ressaltou a atuação da Câmara com a aprovação de mais de 70 propostas para fortalecer políticas de enfrentamento ao feminicídio e à violência contra as mulheres. A reportagem é de Luiz Gustavo Xavier.
22: O presidente da Câmara, Hugo Mota, destacou que desde a assinatura do Pacto Nacional Brasil contra o Feminicídio, os deputados aprovaram um conjunto de 73 propostas voltadas ao enfrentamento da violência contra a mulher e ao combate ao feminicídio no país. A declaração foi feita durante cerimônia, que marcou os 100 dias da iniciativa, ao lado do presidente Luiz Inácio Lula da Silva e de autoridades dos três poderes.
23: O feminicídio é um flagelo que nos envergonha como nação. Mas a união entre os poderes demonstrada neste pacto e a determinação do Parlamento brasileiro em legislar com rigor e sensibilidade apontam o caminho para que em um futuro próximo nenhuma cidadã precise temer por sua vida apenas pelo fato de ser mulher.
22: Hugo Mota reforçou que a Câmara tem priorizado medidas de prevenção, proteção e acolhimento às mulheres vítimas de violência. Entre as iniciativas citadas está o programa Antes que Aconteça.
0: A proposta prevê a implantação de salas lilás, casas-abrigo e a atuação de defensoras populares capacitadas em direito das mulheres.
1: A iniciativa contempla...
0: Entre as iniciativas citadas está o programa Antes que Aconteça. A proposta prevê a implantação de salas lilás, casas-abrigo e a atuação de defensoras populares.

0: que transformamos o país a partir da base.
1: A coordenadora da bancada feminina, deputada Jaque Rocha, do PT do Espírito Santo, destacou os avanços na legislação brasileira, desde a assinatura do Pacto Nacional Brasil de Enfrentamento ao Feminicídio.
2: Para nós é motivo de muito orgulho nesses 100 dias, mostrar o tamanho da colaboração do Poder Legislativo, também junto aos outros poderes, Poder Executivo e Judiciário, de que nós temos aqui uma bancada comprometida a colocar as mulheres como protagonistas e prioridade.
1: O presidente da Câmara mencionou ainda projetos aprovados recentemente pela Casa, que já se transformaram em lei, como o uso da tornozeleira eletrônica por agressores e a tipificação da violência vicária e do vicaricídio. A Câmara também aprovou a quebra de sigilo bancário em ações de alimentos, quando houver suspeita de ocultação de patrimônio, entre outras propostas. Da Rádio Câmara de Brasília, Luiz Gustavo Xavier.
3: Política. Leonardo Monteiro, do PT de Minas Gerais, registra a cassação do prefeito de Governador Valadares, Coronel Sandro. O deputado afirma que a decisão ocorreu após denúncias de irregularidades em contratos da área da educação, incluindo transporte escolar e aquisição de kits para estudantes.
4: Leonardo Monteiro parabeniza a atuação da Câmara Municipal e de lideranças políticas de Governador Valadares para dar continuidade ao processo. Para o deputado, a votação que resultou na cassação representa um esforço de enfrentamento à corrupção no município mineiro.
5: Votação.
3: Deputados e senadores derrubaram o veto presidencial à proibição de que municípios inadimplentes recebam recursos federais. A repórter Silvia Munhato acompanhou a sessão do Congresso e tem outras informações.
6: O Congresso Nacional derrubou 4 vetos do Executivo à Lei de Diretrizes Orçamentárias de 2026 para permitir repasse de recursos federais para obras de estados e municípios e para convênios com municípios que estão inadimplentes. A sessão também foi marcada por pedidos de parlamentares por uma CPI mista sobre o Banco Master. 2 dispositivos mantidos na LDO prevêem recursos para obras de rodovias estaduais e municipais destinadas à integração de modais de transporte ou escoamento produtivo, e para despesas relativas à malha hidroviária. Mas o Executivo argumentou que os recursos federais não poderiam custear despesas locais. Outro dispositivo permite a doação de bens, valores ou benefícios pela administração pública em período eleitoral, mas o governo federal alegou que a medida é inconstitucional. Também foi mantido o dispositivo que permite convênios com municípios de até 65 mil habitantes que estão inadimplentes. Apesar dos vetos iniciais, vários parlamentares que apoiam o governo declararam que votariam contra apenas o dispositivo sobre doações em período eleitoral. Foi o que disse o deputado Chico Alencar, do PSOL do Rio de Janeiro.
7: Porque ele permite a compra de votos. Na verdade, você poder doar em período eleitoral bens, uma série de equipamentos utilitários, benesses para a população, significa descumprir a lei eleitoral, que tem essa vedação muito sadia.
6: A deputada Bia Kicis, do PL do Distrito Federal, defendeu a derrubada dos vetos porque eles estariam prejudicando a população.
8: Para impedir o escoamento da produção, para impedir que aquelas pessoas que moram nos rincões mais distantes do nosso país, as pessoas mais simples, pobres, vulneráveis, miseráveis, não tenham acesso à produção.
6: No início da sessão, vários deputados e senadores pediram ao presidente do Congresso Nacional, senador Davi Alcolumbre, do União do Amapá, que lesse requerimentos de abertura de CPIs mistas para investigar denúncias relacionadas ao caso do Banco Master. Um dos que pediu a CPI foi o senador Flávio Bolsonaro, do PL do Rio de Janeiro, que aparece em conversas gravadas com o dono do Banco Master, Daniel Vorcaro. Nas conversas, ele busca recursos para o financiamento do filme sobre seu pai, o ex-presidente Jair Bolsonaro.
9: Do outro lado está o filme do presidente Bolsonaro, que recebeu investimento privado de alguém que na época não tinha absolutamente nada que pudesse desabonar a sua conduta, inclusive premiado, as suas empresas premiadas como exemplo de compliance. Esse lado não tem nada de errado. E é por isso, presidente, que a gente precisa urgentemente dessa CPMI.
6: O deputado Lindbergh Farias, do PT do Rio de Janeiro, disse que o senador poderia aproveitar a tribuna para responder os questionamentos sobre sua relação com o Vorcaro.
10: O senhor foi visitar ele um dia.

0: depois que ele sai da prisão com tornozeleira eletrônica, quer dizer que não sabia dos envolvimentos dele? Vossa Excelência não sabia da aplicação do Rio Previdência, governado pelo seu partido, no seu estado, pelo PL, Cláudio Castro, 970 milhões?
1: O senador Davi Alcolumbre ouviu as reivindicações, mas indeferiu os pedidos, afirmando que a decisão sobre o momento da leitura dos requerimentos de CPI é da presidência. Da Rádio Câmara de Brasília, Silvio Minhato.
2: Economia. A Câmara aprovou projeto encaminhado pelo governo que pune com prisão aumento injustificado no preço dos combustíveis. O repórter Antônio Vital acompanhou a votação e tem mais informações.
3: A Câmara dos Deputados aprovou o projeto do governo que prevê pena de 2 a 4 anos de prisão, além de multa, para quem aumentar sem justa causa o preço de combustíveis, considerados bens de utilidade pública. A proposta altera a lei dos crimes contra a ordem tributária, econômica e contra as relações de consumo. O projeto considera sem justa causa o aumento de preços que não tenha relação com a elevação dos custos de produção, distribuição e importação dos combustíveis. As penas poderão ser aumentadas até a metade se o aumento injustificado ocorrer durante calamidade pública ou crise de abastecimento. Para apurar a existência do crime, o Ministério Público deverá firmar acordos de cooperação com o Conselho Administrativo de Defesa Econômica, o CAD. A proposta original do governo previa pena de até 5 anos de prisão, que foi reduzida para 4 pelo relator, deputado Merlong Solano, do PT do Piauí, após negociação com os diversos partidos. De acordo com a justificativa do governo, os combustíveis possuem importância estratégica para o funcionamento da economia e a proposta corrige uma lacuna legal nas relações de consumo. O projeto foi criticado por deputados da oposição. Para o deputado Kim Kataguiri, do Missão de São Paulo, criminalizar o aumento de preços vai provocar desabastecimento de gasolina e óleo diesel. Já o deputado Lafayette de Andrada, do PL de Minas Gerais, diz que já existem instrumentos administrativos para penalizar quem aumentar os preços para ferir a concorrência e o consumidor.
4: Nós entendemos que é um projeto inócuo. Está criando, na prática, mais uma possibilidade de incriminar posto de gasolina, de prender dono de posto. Hoje, nós já temos um sem número de leis que defende a liberdade econômica, que defende o consumidor, que dá um conjunto de ferramentas para o Ministério Público, para a Polícia Federal, que na prática, no mundo real, no dia a dia, vai chover no molhado, porque as ferramentas já estão aí.
3: O relator Merlong Solano defendeu a necessidade de punir empresários que aumentarem preços sem justificativa. Segundo ele, foram registrados aumentos abusivos e injustificados mesmo depois das medidas adotadas pelo governo desde o início da guerra entre os Estados Unidos e o Irã.
5: A gente está tendo aí um subsídio para o setor de R$ 3 por cada litro. Ainda assim, se mantiveram os aumentos. Diante deste quadro, a persistência do setor de combustível em elevar seus preços de maneira injustificada, porque o Brasil só consome de gasolina importada 15% de toda a sua demanda. De óleo diesel, a parte importada só chega a 30% de todo o nosso consumo.
3: O projeto do governo, que prevê pena de 2 a 4 anos de prisão para quem aumentar sem justa causa o preço de combustíveis, seguiu para análise do Senado. Da Rádio Câmara de Brasília, Antônio Vital.
2: Transportes.
1: Ricardo Aires, do Republicanos do Tocantins, denuncia a precariedade e a curta durabilidade de pontes estratégicas na região norte. Ele cita como exemplo a ponte sobre o rio Araguaia, que liga seu estado ao Pará, interditada com menos de 15 anos de uso e prejuízo de R$ 76 milhões de reais.
2: Outro caso citado pelo deputado ocorre em Pedro Afonso, onde uma ponte de R$ 100 milhões de reais, entregue em 2014, está parcialmente interditada. Ricardo Aires exige a atuação imediata do TCU para investigar os métodos construtivos e o processo de execução dessas obras.
1: Bebeto, do PP do Rio de Janeiro, pede agilidade na remoção de uma torre de energia que, segundo ele, está impedindo o avanço de obras de duplicação na rodovia Presidente Dutra e a construção de um acesso viário na Baixada Fluminense.
2: Bebeto também cobra providências de órgãos reguladores diante do atraso nas intervenções viárias. Além disso, ele defende a continuidade de obras de mobilidade urbana, incluindo a construção de viadutos considerados estratégicos para reduzir congestionamentos.
1: Termina aqui o...

0: gostou, faz barulho, por favor!
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2: 8 horas e 3 minutos.

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0: 8 horas e 9 minutos.

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1: Oito horas e 27 minutos.

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0: 8 horas e 37 minutos.

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1: 8 horas e 46 minutos.

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6: Oito horas e 54 minutos.

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2: 8 horas e 57 minutos.